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1: 5:01, bom dia para você que tá aqui na sintonia da Nova Brasil, hoje terça-feira, dia 13 de outubro de 2026. Por aqui, Cláudia Nakazato, a gente ouve agora, para abrir o Sob Medida, Milton Nascimento e Maria Rita.

0: Nova Brasil, e esse foi Jorge Vercillo, Me Transformo em Luar. A gente ouviu também Elis Regina, Casa no Campo, fechando o Sob Medida. São 6 em ponto. Bom dia pra você. 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

0: Nova Brasil, e essa foi a Adriana Calcanhoto, Inverno. A gente ouviu também Caetano Veloso com Outras Palavras, 6h16.
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2: Bom dia, ouvinte. Olha só essa história. Um profissional de 34 anos me procurou para avaliação fonoaudiológica porque sua diretoria o considerava acelerado demais. Em posição de liderança, ele interrompia colegas com frequência e transmitia uma sensação constante de urgência. Por muito tempo, ele acreditou que velocidade era sinônimo de competência, mas havia um fator importante por trás desse comportamento: um transtorno de ansiedade sem tratamento. Ele fez acompanhamento fonoaudiológico, melhorou essas características e praticamente não aconteciam mais queixas no ambiente de trabalho. E ele seguiu com o tratamento psicológico. No ambiente corporativo, a comunicação é uma ferramenta estratégica e um dos desafios mais presentes entre os jovens profissionais hoje é justamente a ansiedade. A fala acelerada, a respiração ruidosa, a pouca articulação e a tendência de engolir partes das palavras são sinais cada vez mais comuns. Muitas vezes interpretamos como entusiasmo esses comportamentos, mas eles podem transmitir desorganização, tensão e maturidade profissional. As pesquisas mostram que a ansiedade afeta diretamente a forma como a gente fala. Em situações de exposição, como reuniões e apresentações, é comum haver a redução da expressividade vocal, aceleração do ritmo de fala e comprometimento da articulação. O resultado é uma comunicação menos clara e menos impactante. Existe um risco importante. Quando a forma prejudica a mensagem, o conteúdo vai perder força, perde importância. E uma fala excessivamente rápida ou pouco expressiva pode ser interpretada como falta de preparo ou dificuldade de controle emocional. A boa notícia é que isso pode ser trabalhado. A fonoaudiologia, associada ao acompanhamento psicológico e estratégias de regulação emocional, ajuda a desenvolver uma comunicação mais clara, segura e eficiente. Então, comece observando o seu próprio padrão de fala. Grave áudios, escute, leia em voz alta e faça uma pausa para respirar antes de iniciar uma conversa importante. Pequenos ajustes podem transformar a maneira como você é percebido. Essa é a coluna Voz e Conexão. E eu sou Vanessa Pedrosa. E se você gostou desse conteúdo e quer aprender mais sobre comunicação, me segue no Instagram, @VanessaPedrosaFono. E no YouTube, @VanessaPedrosaOficial, no canal Comunica Mais. Tchau, tchau.
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0: Nova Brasil FM, esse foi o Djavan com Lambada de Serpente. Também passou por aqui o Raul Seixas, Metamorfose Ambulante. São 6h25, você fica agora com o Jornal Nova Brasil.
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19: Flávio Bolsonaro visita hoje Jair Bolsonaro em prisão domiciliar.
20: Lula diz que ministros do Tribunal Superior Eleitoral estão extrapolando contra sua campanha e que presidente do TSE não pode ter lado.
19: Comissão do Congresso analisa hoje a medida provisória do exame obrigatório para médicos. O prazo para votar acaba na sexta-feira.
20: Papa Leão XIV será internado hoje para retirada de nódulo no pulmão.
19: E no Brasileirão, o Curitiba empata com o Botafogo. A Chapecoense é goleada pelo Atlético Paranaense por 4-1. E o Bragantino vence o Cruzeiro com diferença de 2 gols.
20: Tem cara de segunda, mas hoje é terça-feira, minha gente. Vamos juntos a partir de agora, nesse dia 13 de outubro, que seja um excelente dia para todos nós.
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19: Acerte o seu calendário por aí. Muito bom dia, Stephanie Alves. Muito bom dia para todo mundo que está em toda a rede Nova Brasil, em Andradas, em Araçatuba, Brasília, Campinas, João Pessoa, Mococa, Recife, Rio de Janeiro, Salvador, São José dos Campos, São Paulo e Ribeirão Preto. A gente está no rádio, estamos também no aplicativo da Nova Brasil, que você pode baixar aí no seu celular. Você leva a Nova Brasil com você para tudo que é canto pela internet. Estamos no site novabrasil.com e transmitindo também ao vivo no nosso canal no YouTube, Jornalismo Nova Brasil. Jornalismo Nova Brasil, nosso canal no YouTube, para você acompanhar nossas transmissões com imagens e também para ter lá para você à sua disposição todo o conteúdo do nosso jornalismo. Jornalismo Nova Brasil, dá uma passada por lá. Terça-feira você ficou meio off aí no final de semana, tá sem saber o que aconteceu. Tá na hora da gente se atualizar aqui no Jornal Nova Brasil. São 6 horas e 31 minutos. A gente abre os trabalhos tomando nota com Heródoto Barbeiro.
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22: Mais de uma vez eu tenho chamado a sua atenção aqui dizendo que o nosso poder legislativo, Congresso Nacional, Câmara e Senado, ele é o segundo mais caro do mundo. Eu gostaria de saber quanto custa uma Assembleia Legislativa. Sabe que toda vez que eu abro lá o site da Assembleia Legislativa de São Paulo e pergunto qual é o orçamento da Assembleia, ele me dá o orçamento do Estado. Eu não consigo saber. Eu gostaria de saber. Quanto custa a Assembleia Legislativa do Estado de São Paulo, porque eu moro aqui? Aí ia pegar a grana, ia dividir pelo número de deputados. A Assembleia Legislativa de São Paulo tem 94 deputados. Tem 94 carros. Tem 94 motoristas. Ah, pera um pouco. As lideranças dos partidos têm mais de um carro. A direção da Assembleia, presidente, vice-presidente, primeiro secretário, segundo secretário, tem mais de um carro. Então eu gostaria de saber qual é o volume de dinheiro do nosso imposto para manter também a Assembleia Legislativa com essa prerrogativa. Desconfio, se você puder confirmar isso aí para mim, que é mais de R$1 bilhão por ano. Porque a Câmara Municipal de São Paulo é 1,2 bilhão, os 55 vereadores. A Assembleia deve ser mais do que isso. Se você souber, manda aqui para mim.
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1: São 6:32. Sabe aqueles dias que você... Tem uma expressão em português que chama dá um migué, assim, ó. Você não tá afim de fazer um serviço? Será que a inteligência artificial já aprendeu isso também? A burlar as regras e trapacear? Quem vai explicar pra gente é a Lilian Primo Albuquerque na coluna de hoje. Bom dia, Lilian.
8: Bom dia. Você já ouviu aquela história de que se você der uma meta impossível para um funcionário, ele pode acabar dando um jeitinho para entregar o resultado? Pois algo parecido pode acontecer com a inteligência artificial. E isso está preocupando os próprios criadores dessa tecnologia. O motivo é simples. Durante o treinamento, a IA recebe tarefas e recompensas pelas respostas ou resultados que produz. O problema começa quando ela encontra um atalho para ganhar a recompensa, sem realmente cumprir o que foi pedido. Os pesquisadores chamam isso de reward hacking. Algo como burlar o sistema de recompensas. Em agosto, a Anthropic, criadora do Claude, publicou um estudo que chamou a atenção. Os pesquisadores treinaram uma versão experimental do modelo com tarefas em que era possível trapacear para obter notas melhores. O resultado foi preocupante. Em simulações, o sistema chegou a tentar roubar credenciais, realizar ataques cibernéticos e contornar mecanismos de segurança para conseguir as respostas. Também tentou manipular o próprio sistema de pontuação. Mas atenção, isso aconteceu em um experimento deliberadamente construído para estudar esses riscos. Não significa que o cloud, usado normalmente por qualquer pessoa, esteja fazendo essas coisas por conta própria. Outro exemplo veio da OpenAI. Em testes controlados, pesquisadores observaram modelos que consideravam responder algumas questões de propósito de forma errada para evitar uma punição por desempenho elevado. Em outras palavras, o sistema tentava parecer menos capaz do que realmente era. E por que isso acontece? Porque buscar a resposta que recebe a melhor nota não é necessariamente a mesma coisa que fazer o que é certo. Se o treinamento recompensa apenas o resultado, sem verificar cuidadosamente como ele foi alcançado, a IA pode aprender que trapacear é um caminho eficiente. O desafio é fazer com que esses sistemas respeitem as regras, mesmo quando desobedecê-las parece ser o jeito mais fácil de atingir o objetivo. Isso fica ainda mais importante quando a IA recebe acesso a computadores, sistemas empresariais e ferramentas capazes de executar ações no mundo real. No fim, a inteligência artificial pode até ser ótima em encontrar atalhos. O problema é quando ela tira nota 10 na tarefa e zero em honestidade. Um abraço e até a próxima semana.
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19: Seis horas, 36 minutos, você acompanha o Jornal Nova Brasil e agora o Weber Lima chegando para te atualizar sobre tudo o que aconteceu no esporte. Bom dia, Weber.
2: Bom dia, Stephanie. Bom dia, Mauro. Bom dia, ouvinte da Nova Brasil. Vamos falar de futebol. Começar com o assunto de hoje, não é? Hoje nós temos o Vasco da Gama na Sul-Americana. Primeiro jogo, partida de ida em La Bombonera pela semifinal da competição. O Vasco na Sul-Americana pega o Boca na Argentina a partir das 9:30 da noite. E segue a indefinição do estádio, onde será o jogo da volta. Também na próxima terça-feira, dia 20 de outubro. O Vasco entrou com um novo pedido de liminar no fim da manhã de ontem para a Justiça do Rio de Janeiro reverter o veto do consórcio Fla-Flu e poder utilizar o Maracanã contra o time argentino pela semifinal da competição. Além disso, o Ministério Público solicitou reconsideração à desembargadora Sueli Lopes Magalhães, que indeferiu o pedido para o Vasco jogar no Maracanã na última sexta-feira. O órgão carioca quer que o jogo seja no estádio por questões de segurança. E lógico que durante o dia, durante a semana, teremos novos episódios dessa novela. O fato é que o jogo já está marcado para o Maracanã. Falando da notícia que sacudiu o final de semana e que chama muita atenção no futebol aqui de São Paulo, é a contratação de Clarence Seedorf para comandar o Corinthians. Ele que não trabalha em nenhum clube desde 2018. O último trabalho foi no La Coruña, quando ele chegou numa situação muito parecida com a do Corinthians. Chegou para salvar o clube espanhol de um rebaixamento, não conseguiu o La Coruña, que até hoje não voltou à elite do futebol da Espanha. E o último trabalho dele como treinador foi em 2019, na seleção camaronesa, e o aproveitamento não foi muito bom, 47% de aproveitamento, o que deixaria, neste caso, se ele conseguir repetir o último trabalho, deixaria o Corinthians no limite de escapar ou não do rebaixamento no Campeonato Brasileiro. O fato é que todos os times na história do Campeonato Brasileiro que perderam 8 jogos seguidos foram rebaixados. O Seedorf será apresentado na próxima quarta-feira. E aí também, na minha visão, o erro da diretoria corintiana: o Corinthians precisa de tempo para correr contra a degola e o treinador só vai se apresentar na quarta-feira a 13h, onde com certeza estarão todos os meios de comunicação para acompanhar a chegada de Clarence Seedorf, na minha opinião, a pior aposta que o Corinthians poderia fazer, de um treinador que está completamente fora do meio de trabalho há 7 anos, vai chegar num país onde ele está provavelmente, né? Não conhece muito do nosso futebol, né? Do futebol atual, porque ele já atuou aqui, mas não conhece muito do nosso futebol, e isso leva tempo, e o Corinthians não tem tempo para isso. Mauro, Stephanie, eu volto às 17h com o Nova Brasil em Campo, falando muito de Sul-Americana, Libertadores da América e do Campeonato Brasileiro, que teve a sua 30ª rodada fechada ontem, lógico, com os jogos que vocês vão trazer, além de Coritiba e Botafogo, que terminou em 1-1. Um grande abraço e até lá.
20: Então, vambora! Weber manda, a gente obedece. Aqui é assim, ó. Faltaram 2 jogos aí pra gente complementar a 30ª rodada ontem, né? Jogos que aconteceram às 7:30 da noite. Esse, goleadas, tá? Chapecoense e Atlético Paranaense com uma vitória do Furacão visitante, minha gente. 4-1 fora de casa em cima da Chapecoense. O Furacão, ó, subindo, escalando a tabela. Agora é o terceiro colocado, tem 53 pontos, tá 10 atrás do Palmeiras, segundo, e 11 atrás do Flamengo, líder. Olha como tá o Atlético Paranaense. E outra goleada também ontem à noite foi do Red Bull Bragantino para cima do Cruzeiro. 4-2, jogo insano. 4-2, 6 gols no total na partida de ontem às 9h da noite, e o Bragantino é o 9º colocado na tabela. Então fechamos a 30ª rodada, Stephanie, do Campeonato Brasileiro. Amanhã o Weber Lima tá de volta com muito mais.
3: Tomara que amanhã o Weber possa trazer notícias melhores, né, do Corinthians. Fiquei bastante preocupado aqui.
20: Você ficou triste, né?
3: Não, tô preocupado. Inclusive no domingo, no horário do jogo, eu fui ao teatro.
20: Em protesto.
3: É, não vou assistir isso, né? Essa... Não é legal, né, de ver esse...
20: Muito tipo, empático da sua parte, tá?
3: É, eu fui ver a Bette Goulart, né, interpretando a Clarice Lispector, e falei, não vou ficar vendo esse tipo de situação, né? Não, fiquei muito preocupado.
20: Ver o corintiano sofrer deve ser ruim mesmo pro palmeirense.
3: Eu tô preocupado.
20: Mauro, a gente se compadece, assim, com a sua dor, tá?
3: É toda a nossa solidariedade.
20: Muito bem. Então amanhã o Weber deve estar de volta com outras notícias, quem sabe mais felizes pro Mauro. São 6 horas, 41 minutos. A gente vai mudar completamente o assunto por aqui. Vamos falar de eleições.
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3: Bora lá, 6h42. O senador Flávio Bolsonaro, candidato a presidente pelo PL, participou de uma missa ontem na Catedral de Brasília. Na saída, ele disse que vai visitar hoje o pai, Jair Bolsonaro, que está em prisão domiciliar. Vamos acompanhar.
5: Não, por como hoje é feriado, não é possível fazer a visita. Pela decisão dele, voltam as visitas regulares, não apenas como advogado, mas também como filho. Então, na terça-feira, amanhã, na parte da manhã, eu vou visitá-lo. Aí eu vou conversar com ele, depende, assim, tem que tomar cuidado com a resposta que eu dou à sua pergunta, é porque qualquer coisa é usada contra ele. Então vou conversar na qualidade de filho com ele.
3: A gente lembra que o ministro Alexandre de Moraes, do Supremo Tribunal Federal, havia proibido as visitas de Flávio. Essa proibição aconteceu em julho e durava 90 dias. Isso depois que Flávio Bolsonaro leu, numa transmissão ao vivo pela internet, uma carta de apoio à então pré-candidatura dele, carta escrita por Jair Bolsonaro, o que violava as condições da prisão domiciliar. O prazo dessa suspensão acabou no domingo. Jair Bolsonaro, você se lembra, foi condenado pela primeira turma do Supremo a 27 anos e 3 meses de prisão por 5 crimes relacionados à tentativa de golpe que ele liderou na virada de 2022 para 2023, com o objetivo de impedir a posse de Lula.
20: Voltam as visitas, mas permanecem, né, aquelas proibições. Ele não pode ter contato com o mundo, né, aqui fora, porque continua cumprindo, né, prisão por conta dessa condenação. São 6 horas e 43 minutos. A gente segue falando também de eleições. Agora, sobre fake news aí, né, que rodaram neste fim de semana, nesse feriado de Nossa Senhora Aparecida. O candidato à presidência, Flávio Bolsonaro, tem um prazo de 24 horas, já está correndo, para retirar das suas redes sociais um vídeo enganoso sobre a manifestação que aconteceu no último domingo na Avenida Paulista, manifestação em apoio ao presidente Lula. Essa decisão foi do ministro Marco Aurélio Belize, do Tribunal Superior Eleitoral. A publicação utiliza imagens de uma jovem que estaria ali inalando um pó branco para sugerir que essa cena aconteceu durante esse ato da esquerda na Avenida Paulista. A gravação, porém, já circulava na internet antes mesmo dessa manifestação e teria sido publicada originalmente no Chile. A ordem também vale para Carlos Bolsonaro, para Pablo Marçal e Rony Gabriel. A plataforma Meta deverá apagar uma publicação semelhante e identificar o responsável pelo perfil que divulgou esse conteúdo. Na decisão, o ministro Belize afirmou que a mistura de acontecimentos reais com situações que não ocorreram representa uma grave manipulação por descontextualização. O ministro ressaltou que críticas a manifestações continuam permitidas, desde que o vídeo antigo não seja apresentado como um registro no ato que aconteceu na Avenida Paulista.
3: Cuidado, pessoal, com as mentiras que circulam pela internet. O presidente do Tribunal Superior Eleitoral, Cássio Nunes Marques, mandou interromper a distribuição de um jornal produzido pelo Sindicato Unificado dos Petroleiros de São Paulo, Goiás e Distrito Federal. A decisão vale para as versões impressa e digital e prevê multa de 10

0: Federação Única dos Petroleiros classificou a decisão como censura e afirmou que os sindicatos têm o direito de informar os trabalhadores sobre propostas políticas. A medida é preliminar e ainda será analisada pelo plenário do Tribunal Superior Eleitoral.
1: E ainda dentro de eleições, ainda dentro da editoria Justiça Eleitoral, o presidente Lula, candidato à reeleição pelo PT, disse ontem que ministros do TSE estão extrapolando, nas palavras dele, tá? Extrapolando em decisões contra a sua campanha e afirmou que o presidente do TSE, Cássio Nunes Marques, não pode ter lado. Lula falou à imprensa depois de participar de uma missa na capela do Palácio da Alvorada. Ele falou sobre o chamado Exército do Lula, que é um canal de WhatsApp que foi criado pelo deputado federal reeleito André Janones, da Rede de Minas Gerais. A gente vai ouvir o que disse o presidente Lula.
2: Eu acho que eles estão extrapolando em algumas decisões contra a minha campanha. Isso é visível, isso já foi denunciado. Eu não vou criar só o Exército do Lula, eu vou criar agora o Exército, a Marinha, a Aeronáutica do Lula, sabe, no WhatsApp, ou seja, é a forma mais barata da gente fazer campanha, e nós vamos continuar criando o nosso exército, nós vamos continuar fazendo campanha, e para ele achar que ele tem que cortar, ele tem que mostrar qual é a ilegalidade que tem.
1: A campanha de Flávio Bolsonaro pediu para a Justiça Eleitoral, para o TSE, para suspender esse canal chamado Exército do Lula por supostamente, né, na acusação aí de Flávio Bolsonaro, estimular a propagação de notícias falsas. Cássio Nunes Marques acatou esse pedido, mas em seguida o Corregedor-Geral da Justiça Eleitoral, o ministro Ricardo Villas Boas Cueva, reverteu a suspensão e liberou o funcionamento desse canal, condicionando a manutenção do Exército de Lula à proibição de publicação de conteúdos já julgados pelo TSE como falsos. A área técnica do TSE informou ontem ao ministro Cássio Nunes Marques não ter encontrado nenhum conteúdo falso nas checagens realizadas dentro desse canal do Lula, desse Exército do Lula. Mas fez ressalvas. Parte das publicações foi apagada antes da checagem e os vídeos não foram transcritos na íntegra por causa da urgência da consulta. A decisão final agora cabe ao plenário do TSE.
0: E a primeira pesquisa BTG Pactual Nexus para o segundo turno da eleição presidencial, divulgada hoje, mostra Flávio Bolsonaro, do PL, com 48% das intenções de voto contra 45% do presidente Lula, do PT. Os dois estão tecnicamente empatados, considerando a margem de erro de 2 pontos percentuais. Brancos e nulos somam 5%, enquanto 2% estão indecisos ou não responderam. Na comparação com o levantamento anterior, de 28 de setembro, Flávio passou de 44% para 48%, enquanto Lula oscilou de 46% para 45%.
1: BTG Nexus também aponta mudanças na rejeição dos candidatos. A de Lula subiu de 48% para 51%, enquanto a de Flávio caiu de 51% para 47%. Sobre o governo federal, 45% aprovam o trabalho do presidente Lula e 50% desaprovam. O levantamento ouviu 2.002 eleitores entre os dias 10 e 12 de outubro em todos os estados e no Distrito Federal. A margem de erro é de 2 pontos percentuais, com um nível de confiança de 95%, pesquisa registrada no TSE. São 6 horas e 49 minutos, olhamos aqui para dentro, vamos dar uma passada pelo que acontece também para além do nosso território, vamos girar o mundo.
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1: Nossa primeira parada é nos Estados Unidos, muito bom dia, Camilo Mota chega para cá com as notícias internacionais conosco, vamos lá para os Estados Unidos, onde aconteceu, enquanto a gente estava aqui, né, curtindo o nosso fim de semana prolongado, uma operação contra uma deputada, e aí eu queria os detalhes do que foi que aconteceu.
4: Bom dia, Stephanie. Bom dia, Mauro. Você que acompanha aqui o Jornal Nova Brasil. Olha, agentes federais norte-americanos realizaram uma operação de busca na residência oficial da deputada democrata Ilhan Omar, na região de Washington. A investigação é conduzida pelo Departamento de Justiça e pelo Departamento de Segurança Interna e que apura suspeitas de fraude e irregularidades em registros de imigração da parlamentar e da sua família referentes ao período em que ela chegou da Somália ainda quando era criança. Essa ação provocou fortes reações do Partido Democrata, que classificou a ofensiva policial como um inquérito politizado e um abuso de poder destinado a intimidar opositores do governo Donald Trump. Ela é uma das principais opositoras e faz bastante críticas aí ao governo norte-americano e à gestão.

0: Então, Trump nega interferência e defende o cumprimento da investigação legal nas palavras dele. Já a defesa e aliados da congressista sustentam que o caso faz parte de uma campanha prolongada de perseguição contra uma das principais críticas da atual administração. Isso tem a ver, então, com o caso de imigração dela, mas não de agora. Isso de quando ela era criança, ou seja, de mais de uma década atrás, ou seja... Essas acusações aí, né, esse levantamento, esse questionamento sobre os aliados dela, sobre perseguição, faz um pouco de sentido justamente por causa do timing que acontece essa operação e também as vésperas da eleição de meio de mandato e que vai definir aí as cadeiras do Congresso norte-americano.
1: Agora, mudando de assunto, Camilo, Papa Leão XIV vai ser internado hoje por um procedimento cirúrgico, né?
0: Ele acabou de dar entrada agora de manhã no Hospital Gemelli, em Roma, para uma cirurgia de remoção de um pequeno nódulo pulmonar. Esse procedimento, anunciado pelo próprio pontífice durante o Ângelus, vai exigir uma internação de aproximadamente uma semana e levou ele a cancelar todas as audiências oficiais até o dia 20 deste mês. O Vaticano confirmou o cancelamento da essas audiências, né? E avisou sobre a estimativa do período de recuperação de cerca de uma semana, então, na unidade de saúde. Por causa da cirurgia, o cardeal Luiz Antônio Tagli vai presidir a missa prevista para amanhã na Praça São Pedro. E o cardeal e secretário de Estado do Vaticano, Pietro Parolin, relatou ter conversado com o líder da Igreja Católica antes do procedimento, destacando aí a serenidade com que o Papa Leão estava e transmitiu, sendo aí então uma mensagem reconfortante, né, para os fiéis e também os membros da Igreja Católica. Um procedimento simples, mas também exige a sua atenção.
1: Isso aí.
2: Camilo, e a gente muda mais uma vez de assunto, já temos o Nobel de Economia, quem são?
0: São eles os economistas norte-americanos Robert Hall e Michael Woodford, que foram anunciados como os vencedores. Ah, para você que está acompanhando aí no YouTube, temos as fotos deles ali para você acompanhar, né? Os economistas, então, Robert Hall e Michael Woodford, que foram anunciados como os vencedores do Nobel de Economia de 2026. A Real Academia Sueca de Ciências reconheceu o trabalho deles sobre como as decisões individuais de famílias e empresas influenciam a economia global, oferecendo novos modelos para suavizar as oscilações de mercado e também conter as inflações. O trabalho da dupla revolucionou a formulação de políticas públicas ao demonstrar que as expectativas sobre o futuro moldam a economia real, como quando as famílias cortam gastos para prever em tempos difíceis, por exemplo, ou empresas sobem preços antes da inflação chegar, gerando inclusive um processo inflacionário. Essas contribuições aí servem hoje como base teórica para bancos centrais em todo o mundo guiarem as expectativas do público e também responderem com mais eficiência a crises e surtos inflacionários, Mauro e Stephanie.
1: Eles estudaram a economia real e como ela importa, né? Nas decisões, nas tomadas de decisões de autoridades. É isso aí, economia real. Obrigado, Camilo. São 6:55. 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Até já, pessoal.
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3: Bom dia, Mauro. Bom dia, Stephanie. Bom dia, ouvinte da Nova Brasil. Rony aqui com a notícia de que mulheres de Campinas que já têm um negócio ou querem empreender podem se inscrever em um curso gratuito de capacitação. O prazo termina no dia 23 de outubro. A formação será realizada de 26 a 30 de outubro, das 9 da manhã ao meio-dia, na Escola EJA, no Jardim Metonópolis. A iniciativa é uma parceria da Prefeitura com o SEBRAE. As aulas vão abordar a criação de marca e logotipo, além da organização de um negócio. Depois, as participantes terão 90 dias de acompanhamento com mentorias e consultorias para ajudar a desenvolver a atividade. Para participar, é preciso ter renda familiar mensal até meio salário mínimo por pessoa. As informações sobre inscrições estão na página da Secretaria de Políticas para Mulheres no site da Prefeitura da cidade. Eu volto em instantes com novas notícias.
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5: 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O nosso ouvinte que segue pelo sistema Anhanguera Bandeirantes nessa manhã tem lentidão já na chegada à capital em ambas rodovias. Sentido interior não tem tanta lentidão assim. Somente na Anhanguera, ali no Matão, o motorista reduz a velocidade. Sentido aeroporto Viracopos não tem lentidão na Santos Dumont. 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
6: Sete horas dez minutos, estamos de volta para você que também que nos acompanha pelo rádio em todos os estados onde não há segundo turno da eleição para governador. Você estava ouvindo a propaganda eleitoral do segundo turno para eleição para presidente. Agora estamos de volta aqui com o Jornal Nova Brasil. 7:10 e a gente já vai se conectando com a política. O Diego Amorim está chegando.
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6: E hoje o Diego Amorim, embora seja terça-feira e a gente esteja aqui na Conexão Política, vem aí com um tu vens para dizer o que que vem nessa semana, os destaques dessa semana mais curta, né, Diego? Bom dia para você.
8: Bom dia, Mauro. Bom dia, Stephanie. Bom dia, ouvinte do Jornalismo da Nova Brasil. Pois é, eu tinha preparado para falar de um outro tema, mas me lembrei que hoje é quase uma segunda-feira, né, nesse início de semana. E nessa semana, faltando 12 dias aí para o segundo turno das eleições, tem muita coisa para acontecer aqui em Brasília. Eu começo destacando algumas reuniões importantes. O ministro-presidente do TSE, o Tribunal Superior Eleitoral, Cássio Nunes Marques, vai se reunir com representantes das duas campanhas, do Flávio Bolsonaro e do Lula, para tratar justamente dessa reta final do segundo turno. Reta final, assim, faltam duas semanas aí, nessa semana e a próxima, mas daqui para frente eles vão tentar alinhar aí, porque inclusive o UOL traz uma reportagem muito interessante hoje, Mauro, dizendo que o vai e vem de decisões e a demora em julgamentos põe a isonomia da justiça eleitoral em xeque. A gente teve algumas decisões aí nesse fim de semana envolvendo o exército do Lula lá, envolvendo o André Janones, deputado de Minas Gerais, enfim, um vídeo fake também que a campanha do Flávio divulgou de uma pessoa consumindo droga e estava atribuindo isso à manifestação do PT lá na Avenida Paulista, o que não era verdade. Então acho que o Nunes Marques quer com essa reunião colocar a bola no chão e fazer alguns acordos ali com as campanhas do Flávio e do Lula. Também tem outra reunião importante marcada para hoje, Mauro, Stephanie e ouvinte, que é do ministro Edson Fachin, presidente do Supremo Tribunal Federal, com o diretor-geral da Polícia Federal, Andrei Rodrigues, para tratar dos casos de ministros do STF citados no escândalo do Banco Master. Então, outra reunião bastante importante para a gente acompanhar aqui também em Brasília. E nesta semana a gente tem a votação, ao que tudo indica, finalmente a votação definitiva no plenário do Senado daquele projeto do fim da escala 6x1. Está marcado para amanhã, quarta-feira, esse momento aí lá no Senado Federal. Davi Alcolumbre fez esse anúncio já. O Lula conta com isso, é uma bandeira importante para esse segundo turno. Foi inclusive fruto de um acordo entre o presidente Lula e o presidente do Senado, Davi Alcolumbre, essa votação entre o primeiro e o segundo turnos. E o Poder 360, eu não tenho essa apuração ainda, vou correr atrás disso agora pela manhã, está dizendo que o Flávio Bolsonaro vai votar a favor do fim da escala 6x1, segundo o site Poder 360, para reduzir danos, está dizendo aqui o texto.
6: Ô, Diego.
8: Mas essa é a informação.
6: Ele não é
8: pois
6: contra.
8: Não, Mauro.
6: Ele não é contra.
8: Pois é. Por isso que estou chamando atenção aqui para essa informação. Mas Flávio Bolsonaro vai votar a favor, segundo o site Poder 360. Eu não tenho ainda essa apuração, vou correr atrás disso nessa manhã, viu, Mauro?
6: Eu também estava vendo no site da CNN a apuração dos nossos colegas da CNN, também de que a direita, né, a oposição ao governo Lula, vai votar a favor do fim da escala 6x1, mesmo sendo contra.
8: O PL liberou a bancada, né?
6: O PL liberou a bancada, mesmo sendo contra, para evitar danos eleitorais. E aí a gente fica naquele dilema, né? Em quem acreditar e quais são as convicções desse pessoal, né? Isso acontece com a esquerda também, tá? A gente já viu a esquerda votando em determinadas pautas que não defendia a princípio, para não ter efeito eleitoral, não desagradar aí determinados segmentos da população. Ué, gente, às vezes a gente precisa votar de acordo com as convicções também, né, Diego?
8: É importante, né, Mauro? É importante. Mas é aquilo, né? Ganha a eleição e depois vê o que é que faz. É uma tristeza e muito boa a sua ponderação também, Mauro. Para concluir de agenda dessa semana, eu chamo a atenção para as pesquisas, né? A gente acabou de ter a divulgação da pesquisa Nexus, que saiu agora há pouco, minutos atrás, levando em conta somente os votos válidos, ou seja, tirando brancos, indecisos, nulos. O Flávio Bolsonaro está com 52% nessa pesquisa das intenções de voto e o presidente Lula com 48% das intenções de voto. Temos algumas pesquisas, tem Quest para ser divulgada, salvo engano, hoje também. Enfim, essas pesquisas dessa semana vão ser importantes. Amanhã, né, Mauro?
6: Isso, isso.
8: Boa, boa. Estou com a cabeça confusa ainda aqui com o início dessa semana mais curta. E também chamo a atenção para essas manifestações, né? O PT e a campanha do Lula conseguiram colocar milhões de pessoas nas ruas aí nos últimos dias, não somente na Avenida Paulista, mas em outras capitais brasileiras também. Agora o Nicolas Ferreira promete dar o troco nas palavras dele ali nos próximos dias e promete colocar mais gente do que o PT colocou em apoio ao Flávio Bolsonaro. O Flávio Bolsonaro está falando em tapete verde e amarelo nas grandes cidades. Então a gente está vendo agora essas campanhas indo para as ruas, né, com essas manifestações, faltando aí 12 dias para o segundo turno. A gente fica de olho nisso também. E a gente continua acompanhando, só para finalizar, Mauro e Stephanie, essas movimentações no Congresso, porque assim, vale lembrar o nosso ouvinte que o Congresso já está eleito, né? A gente já sabe como é que vai ser a Câmara e o Senado do ano que vem. Então já tem movimentações acontecendo, de pautas prioritárias ou não, de movimentações para as eleições do ano que vem, na mesa diretora da Câmara e do Senado, que acontece em fevereiro. Tudo isso já está sendo traçado agora, né? Essas movimentações já começam agora nos bastidores, mesmo antes de uma definição de corrida presidencial, porque o Congresso já está posto aí desde o último dia 4, desde o primeiro turno, Mauro.
6: É isso, Diego Amorim trazendo aí tudo que de mais importante deve acontecer nessa semana, seguimos acompanhando, obrigado por hoje, Diego.
8: Seguimos, coragem, boa semana aí, um pouquinho mais curta e até amanhã.
6: Vamos lá. E a gente, às 7h17, segue te contando tudo o que é mais essencial no noticiário desta terça-feira.
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6: O arcebispo de Aparecida, Dom Mário Antônio da Silva, disse ontem que o evangelho não autoriza a odiar quem pensa diferente. Citando uma expressão usada pelo Papa Leão XIV no ano passado, ele pediu uma paz desarmada e desarmante. Essa declaração foi na missa solene da festa de Nossa Senhora Aparecida, lá no santuário em Aparecida, no interior de São Paulo.
10: Que mais? Sabemos que Jesus manda construir a paz. E aqui, escutando o Leão 14, uma paz desarmada e desarmante. Mas muitas vezes alimentamos divisões com armamentos, com guerras e tantos confrontos entre nós. O Evangelho, queridos irmãos e irmãs, não nos autoriza a odiar quem pensa diferente e nem a matar os inimigos. O Evangelho, sim, nos autoriza a construir pontes onde alguém abre precipícios ou túneis onde alguém ergue muros.
6: Para de falar, É isso, Dom Mário Antônio da Silva, que você ouviu, ele foi nomeado ao cargo de arcebispo de Aparecida neste ano pelo Papa Leão XIV. E, ainda falando desse feriado de Nossa Senhora Aparecida, apoiadores do presidente Lula realizaram um ato em apoio à reeleição de Lula. Esse ato foi realizado na Avenida Atlântica, na Praia de Copacabana, na zona sul do Rio de Janeiro. A manifestação começou ao meio-dia, ocupou cerca de 7 quarteirões, toda a faixa de areia ali da orla também, as duas pistas também da avenida. Por volta das 4 da tarde, os manifestantes começaram a se dispersar e parte deles seguiu para um outro ato que foi realizado na região central da cidade, na região da Lapa. Lula não participou dessa manifestação no Rio, permaneceu em Brasília durante o feriado de Nossa Senhora. Entre as lideranças presentes estavam as deputadas federais Benedita da Silva, do PT, e Jandira Fegali, do PCdoB. Esse ato faz parte de uma série de manifestações. E no domingo teve uma manifestação muito grande também na Avenida Paulista, que também ocupou 7 quarteirões da avenida. Esse sim contou com a presença de Lula, da primeira-dama Rosângela da Silva e do vice-presidente Geraldo Alckmin, além de outros parlamentares. Outras manifestações aconteceram a favor de Lula em Curitiba, Belo Horizonte, Vitória, Recife, Goiânia e Campinas ao longo do feriado. 7:20.
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6: 7:20, estamos de volta agora para toda a rede Nova Brasil, inclusive aquelas praças que terão segundo turno na eleição para governador, Stephanie Alves.
12: É isso, Mauro. Então, estamos aqui de volta, me reunindo a você e a toda a nossa rede a partir de agora, e a gente já vai girar com a nossa reportagem. Vamos direto, já que estamos aqui em Brasília, continuar com a nossa reportagem aqui na Capital Federal. Já chamo a Stephanie Ferreira, que está ao vivo conosco, para nos contar que a Comissão de Constituição e Justiça do Senado vai retomar hoje, né? Estamos falando desse assunto, vamos mergulhar de cabeça nele. A análise da proposta que muda as regras de segurança pública no país. Os senadores ainda precisam votar 3 mudanças destacadas no texto principal. Stephanie Ferreira, bom dia, conte mais.
13: Muito bom dia, Stephanie Mauro, ouvinte da Nova Brasil. Pois é, Stephanie, a Comissão de Constituição e Justiça do Senado, a CCJ, volta a analisar essa proposta, né, de emenda à Constituição da Segurança Pública, que é uma proposta que também tem grande força aí nesse período eleitoral. Essa sessão ela deve acontecer amanhã, às 9 horas da manhã, e o texto principal já foi aprovado pela comissão no dia 2 de setembro. Agora os senadores votarão 3 pedidos para analisar separadamente pontos da proposta. A conclusão dessa etapa é necessária para que a matéria siga ao plenário. Enviada pelo governo ao Congresso, a proposta amplia a integração entre União, Estados e Municípios. O texto também inclui na Constituição o Sistema Único de Segurança Pública e os Fundos Nacionais de Segurança Pública e Penitenciário. O parecer prevê punições mais duras para integrantes de facções criminosas, investimentos no sistema prisional e a possibilidade de criação de polícias municipais. O relator, o senador Rogério Carvalho, retirou a destinação de 30% da arrecadação das apostas eletrônicas para os fundos da área. Um dos pontos mais controversos é a integração entre forças federais e estaduais. Isso porque governadores da oposição apontam risco de interferência nas polícias locais. O governo afirma que a medida é necessária para enfrentar o crime organizado. Então, depois dessa comissão, a proposta ainda precisará de pelo menos 49 votos em 2 turnos no plenário do Senado. Se o texto for modificado, ele volta para a Câmara dos Deputados e o governo pretende aí concluir a votação ainda na próxima semana, Stephanie.
12: Pois é, achei que a gente fosse começar com esse assunto, fiz um duplo twist carpado aqui para a gente voltar a falar dessa outra proposta que está lá no Senado, mas eu queria que você explicasse para a gente também sobre o fim da escala 6x1, em que pé está no Senado, o que, que pode acontecer essa semana, o que, que deve acontecer essa semana agora sim, Stephanie Ferreira.
13: Pois é, Stephanie, essa semana é bastante movimentada aí no Senado, né? A gente tem, apesar do Senado estar um pouco ali esvaziado, porque as sessões acontecem de forma semipresencial, então não, os senadores não estão, de fato, Não tem um grande número de senadores no Senado, mas tem bastante agenda. Então, hoje, às 14h, já volta aí a discussão da proposta que acaba com a escala de 6 dias de trabalho por um de descanso, né? A escala 6x1. Esta será a quarta das 5 sessões obrigatórias antes da votação no primeiro turno. Hoje, os senadores vão, então, analisar, voltar aí a discussão desse texto. A quinta e a última sessão está marcada para amanhã, quando também poderá ocorrer a primeira votação. Para ser aprovada, a proposta precisa de pelo menos 49 votos em 2 turnos. Então, o governo, os governistas, tentam aí reunir apoio para encurtar os intervalos e realizar as 2 votações no mesmo dia. Isso, porém, depende da apresentação e da aprovação de um requerimento específico, né? A gente já viu ali, Davi Alcolumbre, na semana passada, já tinha confirmado que ainda não tinha recebido esse requerimento, então a gente vai aguardar aí uma posição hoje. E se não houver esse acordo, a proposta seguirá, então, o rito normal. Depois do primeiro turno, ainda serão necessárias 3 sessões de discussão antes da votação em segundo turno. Se o Senado modificar o conteúdo aprovado pelos deputados, a proposta também volta à análise na Câmara. A proposta, lembrando que a proposta reduz aí a jornada máxima de 44 para 40 horas semanais, sem corte de salário, e garante 2 dias de descanso por semana. Stephanie.
14: É isso, Stephanie Ferreira vai estar acompanhando tudo aqui no Congresso Nacional, na Capital Federal, vai nos atualizando sobre tudo. Obrigada pela sua participação. 7h24, Mauro.
6: É isso, obrigado às Stephanies. Ponteirinho já quase girando para 7h25, mudou 7h25. A gente conta que o Jornal Nova Brasil teve operação de áudio e trabalhos técnicos de Vitor Gabriel, Cláudia Nakazato e Robson Alvarenga, a produção do CD Silva, da Stephanie Ferreira e da Duda Travalim. Stephanies, obrigado por hoje. A Stephanie Alves fica com você que está aí no Distrito Federal. Uma boa semana e uma boa terça para vocês.
14: É isso, vou cuidar do quadradinho. Agora a gente volta a se ver em rede amanhã a partir das 6h30. Valeu, Mauro, ótimo dia para nós.
6: Obrigado, e a Mayra de Jaimo já está aqui nos estúdios da Nova Brasil em São Paulo. Daqui a pouquinho a gente comanda por aqui o Jornal Nova Brasil, edição São Paulo. Você de todo o Brasil fica com as notícias da sua cidade, da sua região. Tenha uma ótima terça-feira. Tchau, tchau.
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18: Bom, são 7h27, bom dia. O descarte irregular de lixo em entulho rendeu 71 multas em Mogi Guaçu entre janeiro e setembro deste ano. O número é de 51% maior que o registrado no mesmo período do ano passado, quando foram 47 autuações. Segundo a Prefeitura, o aumento está relacionado às denúncias de moradores e ao monitoramento por câmeras que ajudam a identificar os veículos envolvidos. As multas variam de 7 mil 690 a R$ 5,00 e a 25.000, de 5 a de 7.695 reais a R$ 25.000, o conforme o tipo de resíduo e o local do descarte. A prefeitura lembra também que a coleta de até 1 metro cúbico de resíduo por residência é gratuito. Acima desse limite, o morador deve providenciar o descarte correto.
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23: 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O nosso ouvinte que segue pela Anchieta tem trânsito intenso devido a obras, o motorista reduz a velocidade por ali. Sentido já, Orozimbo Maia, o motorista tem lentidão na chegada à Avenida Brasil e também até a chegada à Norte Sul, alguns pontos de lentidão devido a semáforo, o motorista reduz a velocidade. 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Te informando aqui na Nova Brasil FM, Leandro Lopes.
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33: 7h31, muito bom dia, terça-feira, dia 13 de outubro de 2026. Seja muito bem-vinda, seja muito bem-vindo. Está no ar a edição local do Jornal Nova Brasil. Eu sou a Lilian de Souza e te acompanho até as 8 horas da manhã com as principais notícias de Campinas e de toda a nossa região, com muita prestação de serviço e informações sobre o tempo, sobre o trânsito e tudo o que você precisa saber para começar o dia bem informado. E a gente segue sempre junto, hein? 103.7 do seu rádio, seja enquanto você faz a sua rotina, vai para o trabalho, leva as crianças para a escola ou mesmo na sua casa e onde você trabalha. A gente está sempre com você. E tem também a nossa transmissão ao vivo, com imagens pelo canal do YouTube. Se inscreve no canal, deixa lá o seu comentário e se inscreva para saber sempre que o nosso jornal entrar no ar, todo dia ao vivo com você. A gente adora a sua participação, então vem com a gente, fiquem com essa linda manhã de terça-feira, praticamente segunda-feira, depois desse feriadão, a gente segue juntos. E comigo, Rony Viana. Bom dia, Rony.
18: Bom dia, Lilian. Tudo bem com você? Tudo Estamos de bom. Volta depois do feriadão prolongado, às 7h33, é terça-feira.
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33: Mais de 60% das cidades da região de Campinas não tem delegacia da mulher, o que pode dificultar a denúncia de casos de violência doméstica.
18: Campinas registra mais de 800 furtos e roubos de motos em 8 meses.
33: Depois do temporal com granizo e ventos fortes, Campinas antecipa a operação Chuvas de Verão. O que explica essas mudanças no tempo e o que esperar dos próximos dias? A gente conversa com a meteorologista Ana Ávila, da Unicamp.
18: Na coluna Nutrição, a nutricionista Pérola Ribaldo fala sobre os tipos de fome.
33: No Bate-Bola, o Beto Quinalha vai trazer todas as informações do futebol. Macaquinha perdeu de novo e foi de goleada, hein? Tudo isso e muito mais a partir de agora. Fique com a gente.
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33: A terça-feira deve ser de tempo instável aqui em Campinas e região, com possibilidade de chuva ao longo do dia. A previsão indica temperaturas entre 19 e 22 graus, mas as condições podem variar ao longo do dia. Depois do temporal com granizo e ventos fortes que foi registrado na região nesse final de semana, a preocupação é com a possibilidade de novos eventos extremos. Para entender isso, daqui a pouquinho, logo menos, a gente conversa já com a Ana Ávila, que é do CEPAGRE da Unicamp, para falar um pouco sobre essas mudanças do tempo.
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33: Bora terçar com a gente, porque essa semana é mais curtinha, mas a gente tá aqui sempre juntos. Anota o nosso WhatsApp para você mandar o seu bom dia, para mandar suas perguntas, comentar as notícias do dia. A gente quer saber por onde anda a nossa audiência. Manda para cá a mensagem no número que o Rony Viana vai passar pra
18: gente. Anuncio, sou o arauto do número da nossa emissora. Anota aí o número, o WhatsApp que você deve mandar a sua mensagem para que eu e Lilian possamos saber de onde você está ouvindo ou até mesmo assistindo. Olha nós no YouTube ali, ó. É o 19-999-587-188. Te esperamos.
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33: Se você vai de carro para São Paulo nesta terça-feira, atenção para o rodízio municipal de veículos. Hoje, as placas, os finais da placa, são 3 e 4 no centro expandido da capital. O rodízio funciona agora pela manhã, das 7 às 10, e no fim do dia, das 5 da tarde às 8 da noite. Quem desrespeita a restrição comete infração de trânsito média, com multa e 4 pontos na carteira.
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33: É, essa temperatura que sobe e desce, esses eventos climáticos tão fortes que a gente tem presenciado no último final de semana. A gente teve muita chuva com granizo, chuvas fortes, pontos de alagamento. A gente vai conversar agora com a Ana Ávila, que é meteorologista do CEPAGRE da Unicamp, para entender um pouco melhor, se é que dá para entender, né, o que está acontecendo com o tempo. Seja muito bem-vinda, Ana. Bom dia.
0: Bom dia, Lilian. Muito obrigada.
33: Ana, então começa contando pra gente um pouquinho, se a gente consegue explicar, né, qual é a explicação que a gente tem para essas mudanças tão bruscas que têm acontecido no tempo nos últimos dias, né? Um dia faz um calorão danado, no outro já tá frio, aí vem aquela chuva muito forte que deixa todo mundo preocupado. Como é que a gente consegue explicar um pouco essas mudanças no tempo?
0: Bom, a gente teve uma mudança muito rápida na sexta-feira, né? Estávamos aí com um dia bastante quente, ensolarado, de repente mudou tudo, com muita chuva, granizo, tempestades. Então, muitas vezes, são sistemas meteorológicos que atuam de forma conjunta, né? No caso, a gente teve... A atmosfera, ela funciona como ondas, né? Em diversos níveis, aí 5, 10 quilômetros de altura, e nessa camada a gente pode ter pequenas ondulações, né? Pequenas instabilidades, que chamadas, né, ondinhas curtas, pequenas propagações que podem formar tempestades rapidamente. Então tivemos um dia quente, úmido, né? E com isso as temperaturas muito altas, bastante umidade disponível na atmosfera, favoreceu as tempestades. E isso pode acontecer, é muito frequente agora na primavera, e nós estamos com um tempo um pouco mais úmido, né? Nós estamos com temperaturas também mais elevadas, e com isso favorecendo instabilidades que podem se formar rapidamente. Então, estamos aí com uma primavera, com promessas aí de que esses eventos possam acontecer de forma bastante frequente.
33: E a gente tem muito falado e ouvido falar sobre o El Niño, né? que já é um fenômeno que a gente já ouviu falar em outros anos, em outras épocas. O que tem de diferente nesse ano? O que, que vocês têm estudado e entendido de mudanças climáticas? De fato, a gente deve ter, por exemplo, chuvas mais rigorosas, ondas de calores maiores. Isso realmente deve acontecer? É essa a previsão? É isso que mostram os estudos?
0: Sim, é isso que mostram os estudos, né? Vale lembrar, né, Lilian, que um evento ele nunca é igual ao outro, mesmo que seja um fenômeno climático, um El Niño, que já aconteceu em outros anos, né? Nós tivemos aí outros eventos, estamos agora diante de um El Niño com potencial de muita intensidade, né? A expectativa é de que agora já, daqui um mês e meio, mais ou menos, ele atinja o seu máximo com temperaturas bastante altas, né? As águas ali do Oceano Pacífico bastante altas. Nós estamos também com uma mudança climática em curso. Então, todos esses fatores, eles podem potencializar a formação de tempestades, né? Então, os modelos também que simulam as condições futuras, por exemplo, para o próximo mês, para a próxima estação, eles estão nos indicando, estão nos sinalizando a possibilidade realmente de que a chuva esteja acima da média e que, devido às altas temperaturas, essas tempestades elas são previstas com pouquíssimas horas de antecedência, né? Então, a gente consegue fazer uma tendência, mas a gente não sabe exatamente como que isso vai acontecer. A gente precisa acompanhar a previsão e os avisos e alertas ao longo dos dias, mas há uma probabilidade alta de que nós tenhamos, sim, mais chuva e mais calor. Então, poderemos ter essas variações bastante bruscas e rápidas. É isso que a gente tem como expectativa. Então, precisamos pensar que essas coisas podem acontecer e, de alguma forma, a gente também procurar se preparar para isso.
33: E você, nessa preparação, né, nesse sentido, a operação chuvas, que normalmente acontece mais para o final do ano, deve começar amanhã, né? Que é essa operação coordenada, que a OCEPAGRE faz parte, a Defesa Civil faz parte. Essa operação, para as pessoas que estão nos ouvindo, é uma operação para tentar acompanhar, né, as ocorrências que podem acontecer por conta das chuvas fortes, por exemplo? É isso, né? É uma operação para trazer um pouco mais, tentar, né, na verdade, trazer um pouco mais de segurança para as pessoas?
0: Sim, exatamente. É uma ação conjunta, né? Em que há uma ação, uma preparação, na verdade, né? Quando você tem os eventos de chuvas, de alagamentos, você envolve uma série de grupos, né, que estão, assim, se comprometendo a atuar frente aos eventos, tanto na parte da previsão, da prevenção, quanto dado que o desastre ocorra, né, porque se trata mesmo de desastre, quando isso tem um impacto na população, muitas vezes, e sobretudo nas regiões urbanas, esse impacto é muito grande nas áreas de risco. Então, há uma equipe toda, né, ações que precisam ser tomadas frente aos desastres. Nesse aspecto, então, a Operação Verão Antecipando significa que há essa organização de diversas secretarias, diversas profissionais que estão já olhando para essas condições que podem acontecer em qualquer momento.
33: Ana, e nesse sentido, agora para a população mesmo, né? O que é que a gente pode fazer, se é algo que a gente pode fazer para se preparar, né, para tentar ficar mais seguro e protegido nestes momentos que, infelizmente, pelo que a gente está vendo, vão acontecer, né? Episódios de chuvas muito fortes, de tempestades. O que que a população pode fazer, o que ela deve fazer para se proteger?
0: Bom, Lilian, vale lembrar que a gente fala bastante, esses avisos, esses alertas, eles estão muito presentes nas nossas vidas nos últimos anos, porque é uma obrigação. A Organização das Nações Unidas, está investindo muito nisso. Então, é por isso que a gente tem falado bastante, de forma recorrente, para que as pessoas, de alguma forma, entendam e tenham o autossalvamento, né? Porque muitas vezes, naquela situação de alagamento, ou de raios, ou, enfim, de situações adversas, ela precisa saber mais ou menos, minimamente, né, o que fazer. Claro que os avisos e alertas, eles estão aí para nos avisar, então nada que a gente enfrente essa situação com pânico, né? Mas sim no sentido de se preparar realmente para evitar, por exemplo, se expor a uma área de risco, a uma área de alagamento, a uma tempestade com descargas elétricas, então, ventos, né? Então, são diversas situações que podem ocorrer. Então, por exemplo, se você está de frente de uma situação que pode ter um vento forte, né? Evitar, por exemplo, árvores, né? Para ficar embaixo de árvores, pode cair galhos de árvores, né? Se você, por exemplo, de raios, né? Dentro de carro já é bem seguro se você está diante de uma tempestade de raios, né? Evitar sair, às vezes a dona de casa vai ali recolher aquela roupa, evitar esse tipo de situação, evitar, por exemplo, falar ao telefone com ele plugado na tomada, né? Então, evitar áreas de risco, como já comentei, né? De se expor, você muitas vezes conhece aquela área e acha que é possível passar, e às vezes ali já aconteceu algum imprevisto que você, ao passar, está se expondo. Então, é neste sentido que os avisos e alertas estão sendo bastante difundidos para que a gente possa enfrentar de forma mais segura e com conhecimento.
1: E também cabe a nós olhar para o meio ambiente, né, Ana? Da nossa forma, do nosso modo, ainda que sejam pequenas ações também, lembrar, né, que a gente cuidando do meio ambiente, cuidando da natureza, a gente tenta minimizar o que já foi causado, porque o estrago já foi grande, né?
0: Com certeza, esse é o melhor caminho e talvez o único caminho que a gente tem para enfrentar os eventos extremos, os eventos adversos que estão vindo em função aí das mudanças climáticas, que é causada aí pelo homem, pela ação humana.
1: Ana, muito obrigada pelas suas orientações, pela sua sempre gentileza em atender a imprensa. Tantos anos a gente conversa. Muito obrigada, uma ótima semana para você. Conte sempre com a gente aqui na Nova Brasil.
0: Muito obrigada, uma ótima semana também para todos.
1: 7h44.
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0: Chegando a Campinas, tem aquela pequena lentidão ali no trevo da Magalhães Teixeira. Chegando ali dentro da nossa região, ali na Anhanguera, tem trânsito intenso. O motorista reduz a velocidade. 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
3: A fome que você sente pode não ser simplesmente falta de controle. Você já percebeu que tem dia que parece que você tem fome o dia inteiro? Toma café, logo tá com fome, almoça, fica com vontade de doce e à noite parece que a fome aumenta ainda mais. Aí você se pergunta, por que que eu não consigo me controlar? E eu, a nutricionista Pérola Ribaldo, mestre e doutoranda pela Unicamp, vou te ajudar a responder essa pergunta aqui na coluna Nutrição de hoje. Atenção! Fome não é simplesmente falta de força de vontade. Composição de refeição, intervalo entre elas, sono, estresse, a quantidade de proteína e quantidade de fibra que a gente consome são alguns dos fatores que interferem diretamente na fome e na saciedade. Por exemplo, um café da manhã com café e pão com manteiga é bem diferente do mesmo café da manhã com pão com manteiga e também um ovinho com chia. Então, não significa que o pão seja proibido. Significa que a combinação dos alimentos importa e muito. E para você começar a melhorar sua alimentação ainda hoje, eu vou te dar 5 dicas super simples. A primeira delas é colocar proteína em todas as principais refeições. Ovo, frango, peixe, carne, queijo, iogurte, feijão. A proteína ajuda na saciedade e na manutenção dos seus músculos. Número 2, aumente fibra. Frutas, verduras, legumes, feijão, aveia, sementinhas. Além de ajudar no funcionamento do intestino, elas também ajudam a prolongar a saciedade. Número 3, não passe o dia inteiro sem comer para economizar caloria. Chegar às refeições com fome pode tornar tudo muito mais difícil e complicar aí as boas escolhas. Número 4, não transforme nenhum alimento em vilão. Arroz, pão e até chocolate podem fazer parte de uma alimentação saudável. O segredo está na quantidade, na frequência e principalmente no contexto da tua alimentação como um todo. Número 5, observe o seu corpo. Cansaço frequente, fome exagerada, dificuldade para controlar peso, intestino desregulado e muita vontade de doce são sinais que merecem atenção. E aqui está o mais importante. Não existe uma alimentação perfeita que sirva para todo mundo. O que funciona para uma pessoa pode não funcionar para outra. E é por isso que o acompanhamento nutricional é tão importante. Ele permite entender sua rotina, teus exames, teus objetivos e as suas dificuldades para construir uma alimentação que realmente seja possível manter. Então, antes de começar mais uma dieta de internet, faz a seguinte pergunta. Essa alimentação foi feita para mim? Porque cuidar da alimentação não é só emagrecer, é ter mais saúde hoje e também proteger a saúde que você quer ter amanhã. Acompanhe o meu Instagram, @perola.ribaldo, onde eu dou uma série de dicas que podem te ajudar nesse processo. Eu sou Pérola Ribaldo, nutricionista, mestre e doutoranda pela Unicamp, e essa foi mais uma coluna Nutri Ação. Até a próxima semana.
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5: Seguimos com as notícias do dia. Mais de 60% das cidades da região de Campinas não tem delegacia da mulher. São 19 dos 31 municípios sem que tenha uma unidade sequer especializada no atendimento a vítimas de violência doméstica. A ausência desse serviço pode dificultar a denúncia, já que muitas mulheres precisam se deslocar até outra cidade para receber atendimento especializado. A distância e a dificuldade de transporte podem ser um obstáculo para quem já enfrenta uma situação de violência. Mesmo nas cidades sem delegacia da mulher, é importante dizer que é possível registrar essa ocorrência em uma delegacia comum. Depois, o caso é encaminhado para uma unidade especializada responsável pela investigação. Em todo o estado de São Paulo, quase 80% dos municípios não tem delegacia da mulher. Outro desafio é o horário de atendimento. Aqui na região de Campinas e Piracicaba, apenas as unidades de Campinas e Piracicaba funcionam 24 horas por dia. Em caso de emergência, a Polícia Militar pode ser acionada pelo 190 e a denúncia também pode ser feita pelo Ligue 180, que é um central de atendimento à mulher.
6: São 7h41 agora.
5: 51, Rony Viana.
6: Ah, mais 10. 7h51.

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2: Tomei a água que o Beto não sugeriu, né? Lilian, Campinas registrou 873 furtos em roubos de motocicletas entre janeiro e agosto de 2026. São cerca de 3,5 ocorrências por dia. Apesar do número elevado, houve uma queda de 14% em relação ao mesmo período no ano passado, quando foram registrados 19 casos.
3: 1.019 casos. O centro concentra o maior número de ocorrências, com 71 registros entre janeiro e setembro deste ano. Desse total, 67 foram furtos e 4 roubos. No mesmo período de 2025, a região teve 70 casos. Segundo a delegacia responsável por esses casos aqui no primeiro distrito policial, esses crimes costumam estar relacionados à receptação de peças e de rodas de motocicletas.
2: A orientação é registrar o boletim de ocorrência assim que perceberem o desaparecimento do veículo. O registro pode ser feito presencialmente ou pela delegacia eletrônica. Segundo o delegado, agir rapidamente aumenta as chances de localizar a motocicleta.
3: Do total de ocorrências registradas em Campinas entre janeiro e agosto deste ano, 626 foram furtos e 247 roubos. No furto, o veículo é levado sem violência ou ameaça à vítima. Já no roubo, a violência ou grave ameaça. 7h53, vamos registrar aqui, ó, a nossa audiência. Tem gente ouvindo e assistindo a gente pelo YouTube. No YouTube lá, Tadeu, Joaquim e o Antônio Rover estão ouvindo a gente, estão assistindo a gente no YouTube. Também tem aqui, ó, o Paulo Paladini de Campinas, do bairro Jardim Campos Elísio, segue com a gente. Também tem o Comandante Dino de Jundiaí, segue na audiência sempre com a gente. Obrigada, viu, pelo carinho, pela audiência. Tem também aqui o nosso amigo, o Geraldo, também mandando mensagem pra gente. E por fim, o Júlio César Bueno, do bairro São Manuel. 7h53.
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3: 7h56, depois de um feriadinho, voltamos. Boa. Com o Beto Quinalha. Bom dia, Beto.
10: Bom dia, galera toda. Ótima semana pra todo mundo. Terça com cara de segunda.
3: É
10: pra,
3: isso.
10: Pra muitos.
3: Mas a semana é mais curtinha. Ô, Betinho, e você que tava aqui de plantão, conta. Sim. Pra gente. Macaquinha deu ruim de novo.
10: Deu ruim de novo, lá em Novo Horizonte ontem. A macaca Exemplo do que aconteceu, Lilian e amigos, em vários jogos. Vai bem, vai bem, vai bem. Daqui a pouco a coisa desanda, né? E ontem desandou e desandou feio, né? 5 a 1 para a equipe do Novo Horizontino. É, a Ponte ainda no primeiro tempo, o Patrick foi expulso, do zagueiro do Novo Horizontino. A Ponte perdeu o jogo 2-0, conseguiu fazer um 2-1, apertava o time do Novo Horizontino e aí tomou um gol, terceiro gol, ainda no primeiro tempo. E aí no segundo tempo a mesma coisa, a Ponte apertando aqui, apertando ali, conseguindo boas finalizações. O Jordi, do Novo Horizontino, goleiro, fez grandes defesas, bola na trave, aquela coisa toda. Aí, mais uma vez, contra-ataque e a Ponte tomando gol. A Ponte ainda teve dois jogadores expulsos, o Gustavo Almeida, ainda na metade do segundo tempo, e aí igualou o número de jogadores, e o Novo Horizontino jogando em casa, com uma qualidade melhor, também continuou para cima, e aí também ainda depois, no final, o Denis foi expulso, aí a Ponte ficou com 2 a menos, e aí tomou também o quinto gol numa falta bem batida ali pelo Eduardo Brock, um chute muito forte, e a Ponte tomando o gol. E aí 5 a 1. 5 a 1 é a pior campanha até agora da Série B, a Ponte só tem 13 pontos. Lembrando, né, que o Duque de Caxias é a pior campanha da história em 2011 com 17 pontos. Então a Ponte tem 13, faltam 5 pontos, a Ponte tem mais 4 jogos. Aliás, são 5 jogos.
3: 5 jogos.
10: 5 jogos, sendo que Atlético Goianiense e Fortaleza agora, os dois próximos jogos, a Ponte fazendo, não é em casa, porque vai ser em Indaiatuba, né? Já está marcado o jogo para Indaiatuba. E aí depois tem Criciúma e Goiás fora e encerra com o Operário. É o último jogo contra o Operário do Paraná. A Ponte tem 3 jogos em casa para tentar, de repente, fazer aí 5 pontos para não ter o recorde negativo de ser
3: não
10: o
3: ter
10: pior
3: esse marco.
10: Time.
3: Muito bem.
10: A Ponte até agora tomou 73 gols. À época, o Duque de Caxias tomou 84. Então, são 9 gols, né? Aliás, 11, né? E a Ponte só fez 18 gols até agora. É o pior ataque de toda a história de Campeonato Brasileiro de Série B.
3: Muito triste,
10: muito
3: Betinho.
10: Muito triste, lamentável.
3: Vamos trazer os principais resultados também dessa rodada, porque teve mais goleada, né?
10: Teve grandes jogos.
3: Pois é.
10: O Atlético Paranaense goleando a Chapecoense 4-1. Com esse resultado, o Atlético Paranaense vai para a terceira colocação da competição. Olha aí, bela campanha do
3: subindo.
10: Do Furacão. Foi muito bem ontem lá contra a Chape, e a Chape, virtual rebaixada, última colocada. Tivemos um empate aí, falando mais do Paraná ainda, do Coritiba em casa com o Botafogo 1-1, e um jogaço em Bragança, hein? Um jogaço em Bragança, 4-2 pro Bragantino em cima do Cruzeiro.
3: Uau, goleada.
10: Goleada aí.
3: 6 no total.
10: 6 gols no total. E eu acompanhei esse jogo, um jogo cheio de finalizações, impressionante. Foram 45 finalizações, 20 do Bragantino e 25 do Cruzeiro.
3: Jogaço.
10: O Volpi, goleiro do Bragantino, fez 11 defesas durante todo o jogo. Foi muita coisa. E olha como que é o futebol, né, Elina? Se alguém for analisar estatisticamente, olha só, 69% de posse de bola do Cruzeiro contra 31% do Bragantino. 25 finalizações do Cruzeiro, sendo 17 em direção ao gol, 20 definições do Bragantino, sendo 11 em direção ao gol. Então, quer dizer, um time com muito mais posse, com muito mais finalização, e no final das contas, quem ganhou quem foi mais eficiente, né?
3: Pois é.
10: Então, a estatística,
3: isso.
10: Ela vai bem até um certo momento, né?
3: Isso
10: até um certo
3: aí.
10: Momento ela vale, mas para o futebol...
3: O negócio é finalizar
10: não necessariamente.
3: Marcar. Marcar.
10: Aquela coisa da é injusto. Não, não existe injustiça no futebol. Existe eficiência, né? E existe incompetência, né? O Cruzeiro foi incompetente para finalizar e foi incompetente para defender, né?
3: Tá,
10: no final das contas, perdeu o jogo.
3: E aí a gente teve um grande clássico, né? Palmeiras e Corinthians. Palmeiras goleou.
10: O Palmeiras goleou isso no final de semana, né?
3: Foi que eu tô ainda segundando, né? Tô segundando hoje.
10: No domingo, né? No domingo tivemos os clássicos.
3: Isso.
10: Com o Palmeiras vencendo o Corinthians e com muita autoridade, inclusive, né? Se não fosse o Hugo Souza, teria sido muito pior para o Corinthians e foi só 4-1. Só 4-1. E tivemos o Flamengo vencendo o Fluminense 1-0 e o Grenal 1-1. Está todo mundo de mão dada lá na zona do rebaixamento no Rio Grande do Sul.
3: Nós. Ô Betinho, então a semana para mim só tá começando, amanhã você volta, que a gente
10: amanhã
3: tem mais assunto para tratar.
10: E vou falar que tem Sul-Americana hoje, Boca Juniors e Vasco da Gama.
3: Muito
10: Boca
3: bem.
10: Boca e Vasco, e amanhã a gente fala de Fluminense e Palmeiras em Libertadores da América.
3: Até amanhã, Betinho, obrigada.
10: Valeu, gente, até.
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0: Aqui na sintonia da Nova Brasil, tá começando o Sob Medida, uma hora com o melhor da música brasileira. A gente vai ouvir Ney Matogrosso, Rita Lee e, para começar, Ivete Sangalo com Marcelo Camelo, Teus Olhos.

Nova Brasil, e essa foi Rita Lee com Baila Comigo. A gente ouviu também Flávio Venturini, Espanhola. 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Essa é mais uma da Mais Que Moderna brasileira. A gente ouve agora no Sob Medida, Legião Urbana, Por Enquanto.

0: Nova Brasil, e essa foi Marisa Monte na estrada. A gente ouviu também Tim Maia, Gostava Tanto de Você, fechando o Sob Medida.
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0: E olha, o sambista Arlindo Cruz é o homenageado da edição especial do projeto Tributos Nova Brasil, que celebra a trajetória de grandes nomes da música brasileira. A homenagem conta com a participação de Arlindinho, filho do artista, e de Babi Cruz, que compartilham histórias e lembranças da vida e da carreira do sambista. O espetáculo vai ser amanhã, quarta-feira, dia 14, no Bar Brahma, em São Paulo, e vai revisitar os sucessos como O Show Tem Que Continuar, No Ar, Meu Lugar e O Bem. Os ingressos estão disponíveis pela plataforma Total Acesso. Faltando 4 minutos para as 9. Bom dia.
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5: 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O nosso ouvinte que segue através da Norte, Sul e Precisa do Oeste. Na Precisa do Oeste tem lentidão na chegada ao Lourão já. Motorista reduz a velocidade por ali. Já tem lentidão perto do Fórum Trabalhista, ali na Norte Sul, sentido Taquaral, onde o motorista reduz a velocidade. Na chegada à Chácara da Barra também tem lentidão. 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Te informando aqui na Nova, Leandro Lopes.
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0: Nova Brasil, e esse foi o Mosca Pensando em Você. A gente ouviu também Cazuza, Exagerado. São 9h17.
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1: 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Nosso ouvinte que segue através do aeroporto de Viracopos, o motorista que quer embarcar ali na Santos Dumont, não encontra dificuldades, vai fazer aquele embarque tranquilo. Já sentido dentro do assalto não tem dificuldades, sentido contrário tem lentidão ali perto do Parque Uziel para acessar a Prestes Maia. 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Te informando aqui na Nova Brasil FM Campinas, Leandro Lopes.
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8: Caetano Veloso pra te lembrar.

0: Nova Brasil, e esse foi Vini Versilo é Sobre. A gente ouviu também Djavan com Lilás, 9h37, bom dia. 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
11: De volta com Leone e Dinho Ouro Preto, Garotos 2.

0: Nova Brasil, esse foi Léo Jaime, Nada Mudou, também teve Céu, Mil e Uma Noites de Amor.
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0: A previsão do tempo indica redução das chuvas em boa parte do Brasil, mas a região sul ainda enfrenta riscos de temporais. Segundo o Instituto Nacional de Meteorologia, o INMET, a instabilidade continua na região, com possibilidade de chuva forte, rajadas de vento e descargas elétricas. O alerta laranja atinge áreas do Paraná, de Santa Catarina e do extremo norte do Rio Grande do Sul. Já no restante do país, a tendência é de temperaturas mais altas e redução das chuvas. Nova Brasil, faltando 4 minutos para as 10. Eu, Cláudia Nakazato, estou indo nessa. Quem já está por aqui é a Ana Pellicer. Beijo para você e uma ótima terça-feira. Tchau. 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

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Eu sou a Ana Pelisseri. Vamos juntos, hein? Até às 3 da tarde. Abrindo com Patrícia Marques e seu Jorge.

0: Ivete Sangalo, eu nunca amei alguém como te amei. 10h20.
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2: Música, teatro e reflexões sobre infância, memória e perda. O espetáculo Saudade do grupo Os Geraldos encerra a temporada em Campinas com 5 sessões gratuitas de quinta a domingo no Teatro Arte e Ofício. A montagem reúne 3 intérpretes com canções tradicionais cantadas ao vivo em 5 idiomas. As sessões serão na quinta e na sexta-feira às 8 da noite, no sábado às 5 da tarde e às 8 da noite e no domingo às 6 da tarde. Os ingressos são gratuitos, com retirada na bilheteria 1 hora antes. A classificação indicativa é de 14 anos. 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

0: e Ana Vilela. Teve também o Fim Bueno com A Mais Bonita, 20 para as 11. 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
5: O número de microempreendedores que vendem bebidas cresceu 20% nas regiões de Campinas e Piracicaba nos últimos 5 anos. O total passou de 5.489 em 2021 para 6.579 em 2026. Os dados são de um levantamento do Sebrae São Paulo e inclui negócios como adegas e comércios que vendem bebidas para consumo fora do local, inclusive por delivery. Esse tipo de venda ganhou força durante a pandemia, mas o aumento do número de estabelecimentos também ampliou a concorrência. Entre os desafios dos empreendedores estão controlar o estoque, definir preço e organizar o fluxo de caixa.
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0: dessa hora. Teve também Jorge Benjor. Que pena. 10h57. 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

0: Encontro da Zélia Duncan e o Alberto Continentino, Pontes no Ar. Antes, com o Di Ferreiro, a gente ouviu Onde Quer Que Eu Vá. Agora, 11h20. 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

0: E o seu melhor amigo com Pedro Mariano. Teve também o som acústico do Kid Abelha, Nada Sei, 11h39.
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0: Cabeça da Mata, ai, ai, ai. Agora 11h54, a gente vai para o intervalo. Na sequência tem horário eleitoral obrigatório.
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2: O retinoblastoma é um câncer raro na retina, que afeta principalmente crianças de até 5 anos. O diagnóstico precoce aumenta as chances de cura para cerca de 90%. O principal sinal de alerta é um reflexo esbranquiçado na pupila, visível em fotos com flash, além

0: de estrabismo ou diminuição da visão. O teste do olhinho, realizado no recém-nascido e repetido nas consultas pediátricas, é fundamental para identificar o problema logo no início e iniciar o tratamento.
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0: Dessa hora, curtindo o som do Jorge Versilo, Mona Lisa. Teve também antes o encontro do Ida com a Fernanda Takai. Telefone.
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0: Um garoto de apenas 10 aninhos, nascido na Bahia, conquistou o terceiro lugar no vestibular de engenharia mecânica.

0: Mecânica da Universidade de Fortaleza, no Ceará. Marcelo Gomes Viana Lopes, conhecido como Marcelinho, está no 7º ano do ensino fundamental e já coleciona mais de 150 medalhas em Olimpíadas Científicas. A família se mudou para Fortaleza depois que ele ganhou uma bolsa de estudos. E apesar da aprovação, Marcelinho ainda não pode entrar na faculdade porque precisa concluir o ensino médio. Inspirado pelo pai, que é engenheiro, o garoto sonha em se tornar astronauta e também produz vídeos para ensinar ciência a outras crianças. Nova Brasil, agora faltando 5 minutos para 1 da tarde.
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3: A liberdade é um belo tema para discussões filosóficas. Mas o que é liberdade? Será que liberdade é fazer o que eu quiser? Talvez não. A minha liberdade precisa respeitar a liberdade do outro, que precisa respeitar a minha liberdade. E como é que eu sei disso? Eu sei pela razão, pelo pensamento. Então, talvez, a definição mais apropriada para a liberdade seja a possibilidade de usar da razão. Quando eu uso da razão, quando eu penso, eu protejo a mim mesmo e protejo ao outro. Aí sim eu sou livre. Então, liberdade não é fazer o que eu quiser. Liberdade é fazer o bem.
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0: Minas, essa versão com Silva. Teve também Maneva, Regue Sua Fé. Agora 1h17. 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

0: Lamas do Sucesso, teve também a Vanessa da Mata, ainda bem, 1h36.
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0: Nova Brasil com o som da Marina Lima, Virgem, teve também acordo som com a Daniela Mercury, Beleza Pura.
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0: Uma vacina desenvolvida no Brasil contra a malária recebeu autorização da Agência Nacional de Vigilância Sanitária para iniciar os testes em humanos. Chamada Vivivaxin, ela foi criada por pesquisadores da Universidade Federal de Minas Gerais em parceria com a Universidade de São Paulo e o Laboratório Cristália. O imunizante busca prevenir a forma de malária responsável pela maioria dos casos no país. A primeira fase terá 48 voluntários acompanhados por quase um ano para avaliar a segurança e a resposta do organismo. Se os resultados forem positivos, novas etapas serão necessárias antes que a vacina possa chegar à população. Agora 1h57.
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0: Com saudade mata colombina. Teve também a Maria Gadu com Tudo Diferente. Agora 12h17.
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0: Rita. Teve também Isabela Taviani, Presente Passado, 2h37.
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0: parecido. Teve também a Rita Lee com Alô, Alô, Marciano.
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0: E hoje, hein? Hoje tem um lançamento especial no Rio de Janeiro. A jornalista e colunista da Nova Brasil, Fabiane Pereira, lança o livro Céu, dedicado à história do primeiro álbum da cantora do ano de 2005. A obra revisita os bastidores da gravação e mostra como o disco misturou samba, reggae, jazz e música eletrônica, abrindo caminhos para uma nova geração de artistas brasileiros. E quem estiver pelo Rio pode acompanhar de pertinho esse encontro, hein? O lançamento acontece hoje às 19h no Manush, na Casa Camonlese, na Rua Jardim Botânico, número 983. A Fabiane e a Céu estarão presentes para um bate-papo e uma sessão de autógrafos. Agora, faltando 3 minutos para as 3 da tarde, eu sou a Ana Pelissero, estou indo nessa, agradecendo sempre o carinho da sua companhia, viu? Fique bem, cuide-se bem, uma ótima tarde. Volto amanhã, a partir das 10 da manhã. E já já tem Júlio César. Um beijo e até amanhã. 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

0: Nova Brasil com Nath Roots, quero ser feliz também. Mais que moderna, brasileira, agora 3:17.
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0: Samba Brasil, encontro de Caetano Veloso e Gilberto Gil, desde que o samba é samba, agora 3h53, muito boa tarde.
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Venha celebrar a obra e o legado de Arlindo Cruz com a Nova Brasil FM. 4h31, seguimos com Rael. A novidade, Elayá.

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1: De volta com o encontro de Ivete Sangalo e Jorge Benjor.

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0: Brasil, em instantes você confere mais uma edição do Nova Brasil em Campo com o Weber Lima e seu timaço de craques. Fique na sintonia, 5:25, boa tarde.
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4: Moraes Salles lenta na direção do centro de Campinas, a partir da saída da Jesuíno Marcondes, você já começa a encontrar dificuldades e vai assim no Anipar até a Coronel Quirino. Depois você volta a encontrar dificuldades na aproximação com a Irmã Serafina. Quem segue pela Moraes Salles em direção ao Parque Ecológico, encontra problemas da José de Alencar até a chegada com Coronel Quirino. 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
6: 17 horas e 28 minutos. Boa tarde para você ligado na Nova Brasil FM, no rádio, no aplicativo, também no youtube.com/Nova Brasil em Campo, youtube.com/jornalismo Nova Brasil. A partir de agora, o seu programa de futebol diário, o Nova Brasil em Campo, com pão de alhozinho, com pão de alhozinho da jogo. Vamos até às 19h, falando muito do fechamento da 30ª rodada do Campeonato Brasileiro e também das competições do meio da semana, do Corinthians, que aguarda a chegada do Seedorf. Tem tempo, não tem nada de pressa do Corinthians. O cara foi contratado lá no final de semana, pode chegar na quarta-feira só. Tá tranquilo a coisa no Corinthians. A gente vai falar sobre isso e muito mais a partir de agora comigo, Weber Lima. Ao meu lado, Wagner Veloso, Luiz Ademar, o Gavião, grande Gaviva no Bar do Cabeça. São lá em Pirituba, na ZN, porque eu sou da ZN também. Você também acompanha o nosso programa com os trabalhos técnicos do David Detone, do Clodoaldo Júnior, do Cezinha Martins, Lucas Monteiro, Pedro Ávila. Na mesa de som, o Celcinho Roberto, a produção de Antônio Lima, de Paulo Eduardo. É o futebol da Nova Brasil arrebentando em 2026. Vamos direto aos destaques do programa de hoje com Edson Rufino, Lucas Basílio, Felipe Oliveira, Felipe Camargo e Antônio Lima.
7: No Corinthians, hoje foi dia da reapresentação após a 8ª derrota consecutiva no Campeonato Brasileiro. O grupo ganhou folga na segunda, hoje voltou aos trabalhos e nesta quarta-feira terá o primeiro contato com o novo treinador. O Seedorf chega pela manhã, vai comandar duas atividades e terá a entrevista coletiva de apresentação e, claro, Nova Brasil em Campo vai acompanhar tudo de perto.
8: Palmeiras finaliza a preparação para enfrentar o Fluminense amanhã às 9h30 da noite pela ida da semifinal da Libertadores. Abel Ferreira é desfalque por suspensão.
9: No São Paulo, reapresentação do elenco profissional nesta terça-feira no CT da Barra Funda. O tricolor paulista, que sofre com alguns nomes no departamento médico, agora avisa o duelo do final de semana contra a equipe do Vasco da Gama. Mais um duelo para o time de Dorival Júnior de 6 pontos na luta contra o rebaixamento.
10: No Santos, a terça-feira é de reapresentação no CT Rei Pelé e início de preparação para pegar o Fluminense no próximo domingo no Maracanã. Fora das 4 linhas, mais 3 transferbans e agora ao todo são 7 proibições de contratações junto à FIFA.
8: Arthur Jorge, técnico do Cruzeiro, acusa torcedor de ter cometido xenofobia contra ele. Vasco visita o Boca Juniors pela ida da semifinal da Sul-Americana em La Bombonera e na volta poderá utilizar o Maracanã.
6: Tá falando aqui do transferbando o Santos, esses três aí são valores menores, 50 mil,
11: mil. Não, mas só aquele...
6: Esse daí é aquele de solidariedade, isso, sabe, que você tinha que pagar pro clube.
11: O da família Caixinha, do Caixinha, do...
6: Ah, é, não, aí...
11: Isso com esses pequenos dá 17, 15 ou 17 milhões. Isso,
6: não, mas pagaram os pequenininhos.
11: Ah, os pequenininhos, não vai adiantar nada, pô.
6: Mas já tirou 3 da frente.
11: Aí não pagou o Caixinha, pô, coitado.
6: Caixinha é grande.
11: Ele e da comissão técnica dele.
6: É um caixão.
12: 14.
6: 14, é uma grana.
11: Mas juntando acho que a comissão, acho que dá 17.
6: Né? Se juntar a comissão, dá isso aí.
11: A técnica dá uma coisa assim. É uma
6: vergonha, né, cara? É uma vergonha. Bom, Léo, vamos falar sobre isso e muito mais a partir de agora, aqui no Novo Brasil em Campo. Você participa conosco, ó. É só clicar lá, ó. Você concorda com o Gabriel Paulista? O Veloso falou um pouco sobre isso ontem. E isso daí deu uma confusão lascada, porque aí os conselheiros pediram reunião com o presidente, enfim, por conta das falas do Gabriel Paulista. Ontem eu acompanhei o Vampeta, né, falando lá no Galvão, lá, desmentindo, falando que tem jogador que não tem nada atrasado, porque é verdade, né? Eu não tinha pensado nisso, mas os garotos que recebem o CLT, um valor menor, não tem direito de imagem, né? Já tá dentro do pacote do CLT por conta do valor. É quem recebe muito alto que tem essa questão do direito de imagem para tirar um pouco da CLT. Então, o Vampeta falou ontem sobre isso no programa lá do Galvão, rapaz, explicando como é que funciona. Mas deu muita confusão, realmente, essa fala do Gabriel Paulista. Você concorda com o Gabriel Paulista? Sim ou não? Das falas dele que causaram uma baita confusão lá no Parque São Jorge. Inclusive, a enquete aqui, deixa eu ver se está a enquete aqui no Jornalismo Novo Brasil. No Novo Brasil em Campo eu vi enquete, mas no Jornalismo Novo Brasil não está abrindo. Deixa eu ver aqui se vai abrir agora. Não abriu não, precisa colocar. Ah, agora abriu. Boa. Você concorda, sim ou não, Gabriel Paulista? Por enquanto, 100% aqui. Deixa o seu like, se inscreva no nosso canal. O pessoal concordando com o Gabriel Paulista. 79% no Nova Brasil em Campo. Antes das opiniões... Ah, se bem que podemos com as opiniões antes, né? Porque o Rufino não vai falar muito sobre isso, não. O Veloso já externou ontem, né, Veloso? Boa tarde, você acha que ele foi mal, né?
3: Boa tarde.
6: Não é que ele foi mal, né? Você falou em partes, né?
3: Não era o momento, não era o momento. O time toma 4, ele vem com essa história de falar de... Não tem nenhum... Tá fora de contexto o negócio, né? Você toma 4 num clássico, aí você vai pra entrevista, tem que pagar, tá difícil. Acho que não era o momento, não. Então, pra mim, ainda depois veio o Vampeta falando que não tem nada disso aí acontecendo no clube, né? Então, pior ainda, que é transferir responsabilidade. O Corinthians vem de 8 derrotas seguidas. E não é momento de chegar e falar da crise financeira do clube, que todo mundo já sabe o que está acontecendo. Não é novidade para ninguém mais também. E não é isso que faz com que o Corinthians tenha jogado dessa forma que jogou contra o Palmeiras. Aliás, se alguém... No grupo, assim, quando tinha problema, ficava sempre muito claro, Weber. Não tem cabeça para jogar, não entra em campo. Fica de fora. Está atrasado, nós vamos lá, vamos jogar um clássico, temos que correr, temos que ganhar o jogo. Independente do que está acontecendo aqui fora. Aí se entra em campo, meu amigo, depois toma 4 e vem com essa historinha, eu não engulo isso aí, não.
6: Boa, Veloso.
3: Totalmente fora de contexto essa reclamação nesse momento.
6: E na sua opinião, Luiz Ademar, boa tarde.
11: Boa tarde, Veloso. Boa tarde, Weber. Boa tarde a todos vocês que nos acompanham. E boa tarde para a esposa do Veloso que está nos acompanhando.
6: A Cris.
11: Boa tarde também. Gente, o negócio é o seguinte. Eu entenderia... Se o cara tá nervoso, tomou aquela paulada que tomou do Palmeiras, você não tá pensando em nada, você tá tão revoltado, aí você começa a falar um monte de besteira. Eu até poderia até entender, mas o cara tomou banho. O cara sabe que o Vampeta externou aí, que não tem nada atrasado da molecada, que não estão dando dinheiro pra ninguém, que é o segundo mês do
6: direito de imagem,
11: dos caras que ganham uma bala. E você faz a opção pra pagar menos imposto. Se o cara que não quer pagar, paga imposto certinho, por exemplo, eu não posso fazer essa opção, eu posso fazer essa opção se eu sou registrado, a minha empresa vai falar pra mim, você quer pagar, você quer ficar meia-meia, minha empresa não deixa. Trabalhei lá na Globo assinado, eu tinha que pagar tudo de 13º, até na zona extra que eu fazia, ou 13º não, de imposto de renda, não posso. Aí você faz a opção, você tá recebendo 50% do salário, 40%, 60%, porque você quis.
6: Mas é que a empresa às vezes tira também, Ademar, porque senão a carga tributária para a empresa maior, é muito
11: sim,
6: grande.
11: Sim, mas
6: também.
11: Aí você concordou.
6: Ah, sim.
11: Você tá dando a possibilidade. Então, quando eles atrasam que eles estão com problemas, beleza. E com todo o respeito, você acha que ele tá passando fome? Você acha o quanto ele ganha?
6: Mas ele não reclamou, Ademar, da situação dele. Ele falou da situação dos outros.
11: Mas é mentira, então, se ele tá falando porque ele tá passando necessidade.
6: Não, ele falou que não. Ele falou que não. Que ele, cara, se ofereceu até pra ajudar
11: o ajudar, outro. Coisa que é mentira, cara. Ou seja, o cara mentiu. Então, como que você pode ficar... Acho que a cobrança de você não ter salário... isso é perfeito. Todo mundo tem que reclamar mesmo. Mas não. Pô, e antes do clássico. fala, gente, nós vamos jogar um clássico e tal, mas olha, nós estamos com a cabeça a mil porque não estamos recebendo, então beleza. Depois do clássico, fala assim, covardia. Covardia com o clube, covardia com o que aconteceu no campo. Aí, se eu tivesse recebendo em dia, me dá transparecer que ele venceria. Porque daí a cabeça dele estava boa. Pô, não foi isso, né? Foi um atropelamento. Então, por isso que eu não concordo de jeito nenhum. Não concordo. Do jeito que ele fez, me pareceu o Dorival.
5: Ganhou. Dorival
11: sabe que a oposição já falou assim, não quero. A situação já falou pro Macizzi, não quero o Rafinha, não quero ele. Pode avisar. Aí era que ele ficou sabendo que nenhum que outro, que ele tá desempregado no final do ano. Opa, como eu tô mal no Corinthians, tô mal no São Paulo, eu vou falar que eu não tenho campo pra treinar, que o campo tá duro. Aí esse time é bagunçado, não tem esquema tático. Vai pro Morumbi, pô. É. Antigamente todo mundo treinava no Morumbi. Cansei de fazer treino no Morumbi, não tinha CT. Vai pro Morumbi. O Palmeiras treinava no Palestra Itália ou não parava? Se o campo tá ruim, você vai treinar no Morumbi, pô.
5: Ô, Ademar, tem um ponto importante aí que você falou, né, do Gabriel Paulista, é que hoje em dia, né, antigamente, o cara saía, às vezes até dentro do vestiário era entrevistado, mas hoje o cara sai, fala com... Não, tomou banho, tudo e tal. Aí sai, ele fala com... Primeiro com alguns veículos de comunicação, né, com os detentores, depois fala com as outras TVs que não são detentoras e depois vai falar com o rádio. Ele repetiu a mesma história. Então, quer dizer, deu tempo para o cara pensar, repensar. Exatamente.
3: E hoje em dia, quando acaba o jogo, os caras vão embora.
5: Vão embora.
3: Ele foi lá para falar sobre isso.
5: Sim. Ó, e é o seguinte, hein? A gente vai falar do Corinthians daqui a pouco. Pô, uma notícia triste hoje, cara, que eu não conheci pessoalmente, né? Apesar de que trabalhei no Estadão, mas não conheci. O Silvio Barsetti faleceu hoje, aos 61 anos, em decorrência de um câncer. Ele teve passagens pelo Jornal do Esporte, Jornal do Brasil, o Dia, o Estadão e o Terra. Ele era o coordenador de comunicação na CBF, onde trabalhava desde 2023. Eu estou falando dessa notícia
11: aqui. Eu fiz muita cobertura de seleção, principalmente com ele.
5: Eu posso te falar, Ademar? Quando eu estava começando, e eu ouvi muito o Barsetti, nas coletivas que eu ficava ouvindo, meu, as perguntas eram as melhores.
11: Muito bom.
5: Era muito.
11: Muito bom.
5: Cara, ele era um cara que questionava muito bem. E eu sei porque quando o cara questiona bem, ele se destaca. E é um nome que ficou na minha mente no início da carreira. Eu falei, cara, esse cara aí é um
11: Jornal
5: cara...
11: dos Esportes, Jornal do Brasil.
5: Sim.
11: Depois ele veio pro Estadão, ficou muito...
5: E ele cobria a seleção direta, né?
11: Ele era tão bom que os veículos que ele fazia, só ele que fazia a seleção.
5: Verdade.
11: Então eu acompanhei muito pelo diário com ele, depois com o Globoesporte.com. Um cara brilhante. E outra coisa, engraçado, imitava, era um imitador, assim. Cara engraçado.
3: Eu conheci.
11: Uma pena, né, cara?
5: Uma pena, câncer no cérebro, anos, né? Muito 60... novo.
11: Ele fez uma cirurgia complicada no cérebro, né?
5: Sim.
11: E até assim, tentou, ele lutou. Infelizmente essa doença terrível, né? Mas pra quem não conheceu e pra quem gosta de jornalismo, foi um cara
5: espetacular mesmo.
11: Que Deus o tenha num bom lugar e receba de braços abertos com forte a família, né?
5: Exato, porque eu tô aqui rodando as notícias, né, que eu sempre fico abrindo, olhando a todo momento, que aparece uma notícia a cada momento, inclusive essa que a gente falou logo no início, que o Santos já pagou 3 dos 7 transfer ban, a gente vai trazer a notícia daqui a pouquinho. Mas para falar do Corinthians, o Rufino vai trazer informação, ó. Mas aqui outro cara também que eu vejo um cara muito bem informado, o Samir Carvalho do UOL, acaba de colocar aqui, e eu vou te dizer que é cirúrgico isso daqui, cara. Ele tá falando que dentro do clube, dentro do clube lá do Corinthians, a gente pode falar sobre isso depois das informações do Rufino, é de que a informação é que o Depay é meio alheio à crise, ele não tá entendendo o que tá acontecendo, e eu não duvido disso.
3: Também não.
5: Eu não duvido disso daqui, gente. Ele tá colocando aqui, ó, Corinthians vê Memphis apático e alheio à crise, que é mais ou menos a história que eu vejo do Marcelo Paes também. que ele acha que ele tá no Fortaleza, mas ele tá no Corinthians. É. Ele não tá no Fortaleza.
11: Ele não viu uma invasão da torcida no CT. É. Ele fica lá no CT sossegadinho, ele não viu uma invasão.
5: É. Ô, Gaviva, vamos lá, sua opinião em relação ao Gabriel Paulista. Um grande abraço pra você, Gaviva, boa tarde. E a sua opinião, eu sei que a gente falou ontem sobre o assunto, também, né? Mas surgiram novas notícias, né? Essa daí do Vampeta, explicando o que acontece, realmente não ficou muito legal pro Gabriel Paulista, não, Gaviva.
12: Verdade. Boa tarde, Weber Lima, Veloso, nosso síndico Luiz Ademar, galera do áudio, vídeo e produção, nossos ouvintes. Então, nós falamos um pouco ontem, era... Quando a casa tá pegando fogo, você tem que chegar com o balde d'água, não com o balde de gasolina, mano. A casa tá pegando fogo, você chega com gasolina, você bota mais lenha na fogueira, dá licença, não tá certo isso daí, não. Não tinha, ele tava tirando o foco. Ele jogou pra outro, né, pra salário atrasado, a molecada e não sei o que lá, tirou o foco total. E só quero salientar que hoje, 13 de outubro de 1977, hoje faz 49 anos que o Coringão saiu da fila com o gol do Pé de Anjo Basílio, 13 de outubro. Eu era molequinho, mas eu lembro, Weber Lima.
5: É, rapaz, quantos anos de fila, Gaviva?
12: Tava com 23 ou 24. Em 74, o Corinthians tinha perdido pro Palmeiras, o Morumbi lotado de corintianos, 120 e tantos mil corintianos. Cabia ainda no Morumbi esse número. E aí o tal de Ronaldo, atacante do Palmeiras, fez o gol. Era pra ter saído da fila em 74, esperou mais 3 anos. Deu 23 anos, é mais ou menos isso, 23.
5: E fila. Depois só em 90, né, que virou o time de cenário nacional, né, Gaviva?
12: Não, porque aí 70, 77 nós foi campeão, depois foi de novo em cima da ponte 79, aí nós pegamos São Paulo em 82 e 83, fomos bicampeão paulista em cima do seu São Paulo, sabia disso?
5: E
12: eu tava lá, hein?
5: Paulistinha tá bom, mas aí em 90, só em 90 mesmo, né? Que coisa.
12: E foi em cima do seu São Paulo também, em 90, no nosso salão de festa, foi lá, gol do Tupanzinho.
5: Salão de festa, não tem estádio, bom, não tem estádio até ontem, como é que salão de festa? 17 horas e 44 minutos, vamos trazer as informações do Corinthians com o nosso Edson Rufino. E aí, Rufino, beleza?
13: E aí, beleza, Weber, tudo certo? Salve, salve, amigo torcedor, vamos juntos atualizar detalhes e informações do Timão no Corinthians. Hoje foi dia de reapresentação, o Corinthians deu folga aos jogadores após a oitava derrota consecutiva no Campeonato Brasileiro. Segunda-feira foi descanso, hoje volta aos trabalhos e nesta quarta-feira o primeiro contato com o novo treinador, o Seedorf, chega pela manhã, vai comandar duas atividades e também conceder entrevista coletiva na apresentação oficial e, claro, o Nova Brasil em Campo vai acompanhar tudo de perto. Marcelo Paz comentou essa escolha com o pessoal do GE e vamos reproduzir o porquê Seedorf foi escolhido para ser o treinador corintiano. Com a palavra, Marcelo Paz.
14: Acho que o nome como do Seedorf, ele transcende, né? Não é a questão que chegou de alguma maneira, é o nome que a gente teve acesso, identificamos que é um líder, que é um vencedor, que é um cara que decidiu retomar a carreira como treinador, estava decidido para o ano que vem, mas veio o convite do Corinthians e ele teve o desejo de vir para cá. É importante a gente contar com quem quer vir, com quem teve o desejo, ele quis. Entendemos que tem um perfil de liderança, um vencedor, um cara que dentro de campo liderou equipes, foi capitão, representou muito bem os clubes em que passou e que quer vencer também como treinador. Quer vencer também como treinador. E eu acredito que ele tem as credenciais para isso. Os jogadores entendem também que é algo bom do que a gente ouviu depois de tomar a decisão. E entendemos que é um cara que vai chegar com muita energia, com muito espírito, com conhecimento. E está muito claro para ele nas nossas conversas iniciais o que nós precisamos nesse momento.
13: Muito bem, acompanhamos atentamente o que disse o Marcelo Paz ao pessoal do GE a respeito da escolha por Seedorf, que chega nesta quarta-feira, vai comandar as suas primeiras atividades, será apresentado de forma oficial e, claro, o Nova Brasil em Campo, acompanhando tudo de perto. Lembrando que o próximo jogo do Corinthians do Campeonato Brasileiro será na segunda-feira na Arena contra a equipe do Vitória. O Memphis Depay vai cumprir suspensão automática, recebeu o terceiro cartão amarelo contra o Palmeiras e estarão de volta os dois que cumpriram suspensão no clássico, Caio César e Garro. Então é isso, falei do Corinthians, até mais, um abraço, amigo.
5: Um abraço, Edson Rufino, trazendo as informações do Seedorf. Amanhã o Rufino estará presente na apresentação do treinador holandês, que na verdade é do Suriname, né, mas naturalizado holandês, o Seedorf, que estará amanhã, 1 PM, em apresentação lá no Timão. Inclusive, a outra do Samir aqui, né, falou que ele é linha dura. E aí, eu tava contando aqui, que eu vou rodando aqui, ó, tá, apareceu aqui, né, Seedorf foi contratado para comandar o Corinthians por ser linha dura. Eu ouvi umas histórias hoje do Seedorf, que são meio cara sistemático, velho. Lá eu vi os jogadores do Botafogo da época, o Dória, o Antônio Carlos, o Gabriel, que tá hoje lá no Bragantino, jogou no Palmeiras, volante, né? Os caras falando que ele ficava enchendo o saco dos caras pra não comer feijão.
3: Eu vi isso aí.
5: É. Falou que um dia ele chegou, não come feijão, não. Ele falou, não, mas nutricionista mandou. Aí chamaram um nutricionista. A
11: nutricionista.
5: Não, falou que pesa. Falou que pesa demais e não comer feijão. Aí o Dória tá contando que é o seguinte: chegou um dia que eles iam pra Madureira. Um calor infernal, entra o Seedorf no ônibus e fala, pode desligar o ar-condicionado. Desliga o ar-condicionado. Que ele falou que não pode ter esse choque térmico. Aí os caras, pô, mas tá louco, a gente tá indo pra Madureira, cara, 40 graus, pô. Aí falou que entrou. Quando o Oswaldo Oliveira entrou no ônibus, falou assim, tá maluco? Quem mandou desligar? O Seedorf. Pô, liga lá de novo, ele tá louco. Uma viagem que os caras falaram que era de uma hora. Aí, falou que ele arrumou confusão um dia com o Oswaldo de Oliveira, porque o Oswaldo de Oliveira colocou um jogo do adversário pra eles assistirem. Eu queria assistir, não. Ele falou, pode parar, não vou ficar assistindo isso daqui, não. Não deixa ninguém andar sem chinelo. Que ele falou, você anda, porque um dos jogadores ia saindo pra pegar um suco na cozinha do hotel. Aí o cara ia passando descalço, ele já falou, não, pode entrar aqui no meu quarto que eu vou te dar meu chinelo. Se você pisa em alguma coisa, você não vai pro jogo e tal. Falaram que o cara é meio sistemático, velho. Vamos ver. Mas agora essa notícia é interessante pra gente discutir aqui. Ademar, você sente que o Memphis Depay realmente é alheio o que acontece nesse momento ao Corinthians?
11: Eu sinto que ele é alheio ao futebol, ou pelo menos ele tá alheio ao futebol. Cara, ele não tá nem aí, não tá jogando nada, não chama a responsabilidade, não cria, não finaliza, sabe? Parece que realmente ele tá no mundo da lua, cara. E assim, o que que tá acontecendo com ele depois que renovou o contrato? O que que tá acontecendo com o Memphis? Isso... Pô, eu tô assustado, porque foi um dos que falei aqui, eu sou diretor do Corinthians, eu renovaria o contrato do cara. O cara pode decidir. O cara é o Memphis e mais 10. Rapaz, nada disso tá acontecendo. E me parece que o staff dele, tudo faz com que ele fica numa redoma de vidro, assim, parece. E ele não sabe o que tá fervendo lá embaixo, cara. Porque não é possível que ele não saiba o que é um Palmeiras e Corinthians. Não é possível que ele não saiba o que é um rebaixamento. Não é possível que ele não saiba que o Corinthians não ganha. Se você for pegar a Libertadores, são 9 jogos de derrota. São 9 derrotas seguidas, cara. E aí, até publiquei no meu Instagram hoje, que nenhum time que teve 8 derrotas seguidas no brasileiro não caiu.
5: Todos caem.
11: Todos caíram, todos.
5: É que então, o Corinthians tem Grêmio Internacional. Não,
3: e Remo e Chape.
11: Não, e se você ver a tabela, eu tava vendo a tabela de todos, a do Grêmio é complicada.
5: É, do Grêmio. Que pega o Corinthians isso, na penúltima rodada.
11: E o Corinthians tem os tirando, acho que tem um deles só que é fora. O resto é tudo dentro. O Vitória, por exemplo, é dentro.
5: Mirassol é dentro.
11: Eu acho que o Grêmio, se não me engano,
5: o Grêmio é dentro.
11: Então, claro, mas o dentro ele não tá ganhando. Mas, poxa, com 50 mil pessoas, 40 mil pessoas no estádio, você com um novo treinador, não é possível.
5: E pegando o pior visitante.
11: Pior visitante, não é possível.
3: Também era.
11: Então, de qualquer maneira, assim, é uma coisa. O que está acontecendo com o Memphis é uma coisa... Tanto que ele não joga contra o Vitória, para mim vai ser reforço.
5: Ele não joga. Terceiro
11: então,
5: amarelo.
11: Então o Corinthians vai jogar com 11. E aí é uma boa possibilidade, que ele está jogando com um a menos, cara.
5: Fala, Gaviva!
12: Não, é isso que o Luiz Ademar está falando. Eu tenho aqui o jogo do Timão em casa. É Vitória da Bahia, segunda-feira, né? Depois Mirassol, Botafogo do Rio... e o Grêmio. Esses
5: são os
12: todos
5: quatro.
12: Em casa.
5: Então. É. São os quatro.
11: Os decisivos, ele decide do. Pô, o estádio vai estar lotado.
5: Sim.
3: É o problema, hein? Nessa fase, é pior jogar em casa do que jogar fora. O time brigando lá embaixo na zona do rebaixamento. 8 vitórias

0: Quero, e você já jogou, você sabe, uma coisa que tem de bom na torcida do Corinthians é que ela não vira as costas pro Corinthians durante o jogo, não.
1: Quando, nos 90 minutos.
0: Nos 90 minutos. É. A única torcida já havia do São Paulo, já havia. Não,
2: vamos ver.
1: A situação é outra.
0: Então, estou falando assim, até hoje, no meu tempo de setorista, caramba, já havia torcida do São Paulo vaiar Cacá.
2: Não, no Pacaembu.
0: Já viu o Alex do
2: Palmeiras. Não, no Pacaembu, Corinthians e River Plate, o jogo não tinha acabado, o Paulo já estava comendo já.
0: Aí foi pau entre eles, aí eles já invadiram.
2: Não, invadiram.
0: Não, mas aí o jogo tava morto já. O jogo acabou, pô. Ali o jogo acabou.
2: Mas vamos supor que o Vitória faça dois
0: gols. Sim, pode ser. Então, mas é isso que eu tô falando. Pode até ser. Mas eu nunca vi isso. Essa é uma coisa que a gente tem que ressaltar: que o torcedor do Corinthians, a hora que acabar o jogo, se os caras invadirem e baterem, eu já vi vários.
2: Sim.
0: Já vi vários. Isso eu vi. Já vi os caras, pô, o Edilson apanhou na cara na minha frente e falou pra mim, Ademar. Pode anotar aí no jornal. Não volto mais no Corinthians. E não voltou. Pô, eu já vi. Agora, na hora do jogo, os caras largarem, eu nunca vi.
1: Você pode ver também que a bola vai queimar no pé dos caras. Não é fácil jogar assim para os caras, pode ter certeza. Era melhor jogar depois desse jogo contra o Palmeiras fora do que em casa. Em casa a pressão vai ser outra. E a outra, a decisão era contra o Inter. Perdeu. Aí o clássico, não tinha treinador, aquela bagunça, perdeu. A decisão de novo é o Vitória.
2: É o Vitória. É o Vitória. Que não ganhou ainda no campeonato. Não ganhou, fora
0: é o pior, é o pior visitante.
1: É uma pressão danada para esses caras jogar esse jogo. E pode ter certeza também, tudo que está acontecendo com o Memphis, eu acho que o ambiente do vestiário é horrível. Essas histórias todas de...
2: Não, falaram que no intervalo lá na arena do Palmeiras, que os seguranças entraram lá, que começou as discussões, ninguém foi a vias de fato. Mas que foi uma confusão lá dentro do intervalo, que aí os seguranças do Corinthians entraram pra dentro do vestiário pra ver o que tava acontecendo. Mas ficava só no bate-boca.
1: Cara, esses absurdos que fizeram no contrato dele, é bônus pra cá, bônus pra cada passe, cada gol, cada título. Tudo absurdo que fizeram. E aí todo mundo corre, quem ganha é só o cara. O Campeonato Paulista, praticamente, o prêmio todo vai pra ele.
2: É, metade foi
1: então,
2: pra
1: assim,
2: ele.
1: Então, assim, tudo errado que fizeram. Isso tá explodindo o vestiário agora.
2: É, e só uma informação, né, falando dessa história do Memphis, tem três pontos aí interessantes aí, né, que foram opiniões aqui da equipe, né. Primeiro só, falamos aqui dos números do Memphis. Esse ano foram 23 jogos, um gol e duas assistências, né? Não é nada, né? Para um meio campista não é nada. O Gamarra durante o jogo falou sobre isso. Falou, o Memphis, será que ele não está sabendo o que é o jogo que está acontecendo aí? Está tentando umas jogadas de efeito, né? Teve uma hora na narração que ele falou, está tentando jogada de efeito, perdeu a bola de novo, tentou, e o Veloso falou isso no jogo também, nas brigas de corpo a corpo, não estava nem aí, não colocou, não foi, perdia todas. E alguém falou sobre o quê, rapaz? Ah, o Veloso falou aqui, que aí eu faço um comparativo, né? O Veloso falou aqui no pós-jogo, falou, essa comissão do Abel, eles não entendem o que é Corinthians e Palmeiras. Eles não sabem o que é Corinthians e Palmeiras. E é mesmo, tá parecendo que o Depay não sabe o que é o Corinthians numa crise. Por quê? Porque o Depay chegou no momento em que o Corinthians deu aquela estourada, né? Que venceu os jogos seguidos, buscou a vaga na Libertadores. E aí o Corinthians disputou a Libertadores em um momento melhor. Ganhou a Supercopa do Flamengo. Ganhou a... exato. Então, ele viveu um bom momento do Corinthians. E ele acha que é a mesma coisa. Porque ele é europeu, né? Lá é diferente, realmente. Mas o Corinthians na crise é completamente diferente, é outra história. E parece que realmente ele não sabe do peso que significa. E concordo com o Veloso também no negócio do terceiro cartão amarelo. Não é para tomar aquele terceiro cartão amarelo. E o Seedorf, que é compatriota dele, nesse momento que precisaria dele para o primeiro jogo, o jogo da estreia, ele não estará jogando.
1: Fora.
2: Estará fora e que se perder, meu amigo, vai pegar o Vasco lá... em São Januário, o jogo da sequência
1: é
2: o Vasco lá em São Januário. Então, quer dizer, a coisa pode estar muito pior quando o Memphis voltar, agora que ele vai ficar 12 dias sem jogar, né? Enfim, 17 horas e 57 minutos, quero ver a sua participação no 11 943 805 100. Você participa conosco, manda a sua mensagem e ela vai pro ar, vamos lá.
3: Boa tarde, Arben Lima, boa tarde, bancada, aqui é o Vicente, motor de aplicativo, tá bom, da Serra. Arben Lima, os caras querem botar a culpa no jogador, mano. Os caras não pagam os caras, pô. Tem que pagar o salário dos caras, esses clubes sem vergonha aí, essas diretorias sem vergonha.

0: Tem que pagar o jogador, ver os funcionários. Aí não dá. Um abraço.
1: Eberlin, Lima, boa tarde. Pessoal da Nova Brasil, da bancada, da Viva. O menino tá certo. Falou a verdade, tá errado. Ninguém tá recebendo. O Corinthians tá uma bagunça, rapaz. Tem que cair pra aprender. Infelizmente, eu sou corintiano, mas tem que cair pra aprender.
2: Boa tarde, Weber. Boa tarde, Nova Brasil. Boa tarde, bancada. Cícero, motorista de aplicativo de São Paulo, Jabaquara. Eu acho que, em parte, ele está certo, mas eu acho que tem que partir dos jogadores. Eles têm que jogar mais bola, porque não estão jogando bola. Está muito difícil, viu? Não adianta só os dirigentes. O time tem que se unir. Abraço.
3: Viu? Cláudio Malaquias, tá bom da Serra falando. Um abraço para todos. Não concordo com Gabriel Paulista, expôs demais a instituição. O que ele comentou, que ele está vivendo um pesadelo, não achei legal. O que ele fez contra o Santos, que fez a gente perder 2 pontos e entregar um empate lá na Vila, aquilo sim foi pesadelo. Vamos, Corinthians!
4: Maravilha, 17 horas e 59 minutos. Só lembrando que ontem, né, tivemos os 3 jogos que fecharam a 30ª rodada, Coritiba e Botafogo 1-1. Chapecoense foi atropelada pelo Atlético Paranaense 4-1. Viveiros fez 2, foi a 21 gols do Campeonato Brasileiro. Acho que será o artilheiro da competição. E o Bragantino, enfim, venceu após 6 jogos. Reencontrou a vitória contra o Cruzeiro 4-2, mas ó, vou te falar, hein, pro Cruzeiro, na posição que ele está no campeonato, sonhando em Libertadores, tomar 3 gols do Bragantino em 30 minutos, meu amigo, aí não dá não, aí não tem jeito não. Bom, e é o seguinte, ó, classificação do retorno do Campeonato Brasileiro, tem o Flamengo na liderança com 24, o Galo 22, Cruzeiro ainda 21, o Santos caiu pro quarto lugar, 21, 20 Atlético Paranaense, Palmeiras subiu um pouco, né, 19 pontos no sexto, quer dizer, a diferença é exatamente nessa, né? O Palmeiras terminou a 4 pontos na frente do Flamengo no primeiro turno. E agora o Flamengo tem 5 à frente do Palmeiras. E aí dá a diferença de 1 que nós temos neste momento. Fluminense é o 7º com 19, Bahia 19, Vasco é o 9º com 15, o São Paulo é o 10º com 14, mesmo a pontuação do Mirassol, Coritiba 12º, 13, Internacional, ó, Internacional tem 11, hein? Vitória, Bragantino, Grêmio, Botafogo 10, Chapecoense 9, Remo 7 e o Corinthians, meu amigo, que coisa, hein? 5 pontos o Corinthians fez no retorno. 5 pontos. Bom, pra vocês terem uma ideia, né?
5: São... Quarta, quinta maior folha de pagamento, se não me engano.
4: É quarta ou quinta, é isso aí.
6: Não é 11 jogos no segundo turno?
4: 11 jogos, 11. Uma vitória e 2 empates, Gaviva, e 8 derrotas.
6: Meu Deus.
4: É o time que mais perdeu? Perdeu mais que o Remo, cara. Perdeu mais que o Remo. Tem 2 derrotas a mais que o Remo. E o Vitória tem 7 derrotas no retorno do campeonato. São os times que mais perderam. Corinthians e Vitória.
7: Que jogo, hein?
4: Que jogo. Na segunda-feira, você vai curtir
7: a 0-0
4: no Brasil. Meu Deus do céu, pensou? 18 horas e 1 minuto, rápido break. Na volta, a gente vai falar do Palmeiras, que pega amanhã o Fluminense no Maracanã. Você vai curtir aqui na Nova Brasil FM, com a narração do Cleiton Gamarra, os comentários do Renan Teixeira e com Lucas Basílio, que vai trazer daqui a pouquinho, depois do intervalo, falo as informações do Verdão no Nova Brasil em Campo, com pão de alhozinho. 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
10: De volta com informações sobre o corredor das avenidas Lix da Cunha e Robert Bosch em direção a Montemor. Tem lentidão a partir da passagem pela Marechal Rondon até a chegada da Alberto Panzan. Quem segue pela Robert Bosch encontra problemas também na direção do centro de Campinas, a partir da Alberto Panzan até o acesso à Anhanguera. O ouvinte que segue pelo centro ainda encontra dificuldades pela Moraes Salles em direção ao centro de Campinas, a partir da Jesuíno Marcondes até a chegada da Irmã Serafina. 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

0: 18:05, voltamos com o Nova Brasil em campo no 89,7 em São Paulo, em Campinas no 103,7, Ribeirão Preto 91,3, São José dos Campos no 91,5, no 90,1 de Araçatuba e Mococa no 93,3. Alô, Rádio Nova Brasil de Mantiqueira no 100,5 no sul de Minas Gerais, todo mundo curtindo o futebol da Nova Brasil. Bom, vamos falar das coisas do Verdão, Palmeiras, só que antes do Verdão, as mensagens no WhatsApp, bombando o WhatsApp, no 11 943 805 100. Vamos lá.
1: Weber, boa noite, Carlos de Campinas.
0: Opa!
1: Olha essa contratação aí do Seedorf para o Corinthians. Acho que o Corinthians decretou seu rebaixamento, hein?
0: Também acho.
2: Boa tarde, gigante Éder e equipe. Carlos de Jundiaí, corintiano.
0: Ô, Carlão.
2: Não, o Gabriel Paulista não é a primeira vez que ele fala. Acho que ele quer ir embora. Tá querendo ir embora e tá arrumando um jeitinho aí. Agora o Corinthians tá competindo com o Ibis, né? Ele quer bater o recorde, quem perde mais.
3: Fala, Weber. Boa noite a você, rapaziada da Nova Brasil. Aqui é o Will de Jundiaí. Ô, Weber, eu acho que esse ano não passa, tá? O Corinthians, o ano que vem, vai disputar a segunda divisão.
4: Ô, Weber, fala, Veloso. É, Weber, você sabe o que tá acontecendo? É que o Depay tá fazendo o Corinthians de palhaço. Esse que é o fato, essa é boa. Acho que é pouco. Precisava ter mais uns dois dele lá pra acabar de afundar o resto. Dá-lhe série B neles. Um abraço, Thiago Aquino.
0: Valeu, Thiago Aquino. Deixa eu mandar um abraço aqui. Acho que ontem Antônio Cosme mandou uma mensagem, mas de 40 segundos, aí não entra no ar, entendeu? Áudios até 20 segundos, estourando 21 ali, por ali, tá bom? O Reinaldo, final do telefone 5507, não colocou o nome, mas a gente acha aqui no número, né? É muito fácil falar, você está no meio do furacão, vocês são contraditórios. Uma vez vocês comentam do atraso que prejudica o time, agora o cara põe a boca no trombone e vocês criticam. Não, a questão não é essa daí, não.
5: Não,
0: a questão é que ontem o Vampeta foi lá no programa do Galvão Bueno e diz que os novos, que ele disse que estavam, que ia prejudicar a vida dos mais novos, que recebem pouco e tal, não estavam recebendo. O Vampeta falou que não. Que no caso deles de CLT, o Corinthians não deve nada. E é o caso desse, é a situação dessa garotada mais nova no Corinthians. É nisso daí que a gente está acreditando e trazendo a nossa opinião, tá certo? 18:08, vamos falar das coisas do Verdão com Antônio Lima. Boa noite, Antônio.
6: Fala, Weber Lima, tudo certo? Um grande abraço a você e a todos que acompanham o Nova Brasil em Campo. Hoje vamos trazer as informações do Palmeiras, que treinou na manhã desta terça-feira na Academia de Futebol e finalizou a preparação para o jogo de ida da semifinal da Libertadores, que acontece amanhã às 9:30 da noite contra o Fluminense no Maracanã. O Verdão disputa as semis pela 13ª vez na história, a 6ª nos últimos 7 anos e a 7ª nos últimos 9. Hoje pela manhã, o elenco realizou um trabalho tático posicional e um recreativo, e o atacante Ramon Sosa, que sofreu um trauma na coxa direita na goleada sobre o Corinthians por 4-1 no último domingo, participou das atividades normalmente no gramado. O capitão e já 7 vezes semifinalista do torneio continental, Gustavo Gomes, exaltou o projeto consistente do Verdão e a reformulação no elenco.
7: Cara, acho muito, muito legal. Isso mostra também a seriedade do trabalho do clube, a consistência também, que é bem difícil ter no futebol hoje em dia. E como você falou, acho que é outro grupo também agora, né, que começou a se formar aqui, um grupo novo de jogadores novos, de jogadores que têm muito, muito talento, mas o mais importante é que tem muita fome de conquistar, de ganhar. Graças a Deus já conseguimos conquistar um título, mas ainda estamos lutando por 3 títulos que são super importantes, e obviamente a Libertadores, que estamos na semifinal, que vamos enfrentar um grande adversário também, mas a gente se está preparando da melhor forma para tentar conseguir mais uma final.
6: Para o duelo decisivo de amanhã, o Clube Alviverde terá como principal desfalque o seu técnico. Abel Ferreira não estará no Maracanã, suspenso após receber cartão vermelho contra a LDU nas quartas. Esta será a primeira vez que Palmeiras e Fluminense se encontram em um mata-mata de Libertadores. Na única vez que se enfrentaram, na fase de grupos de 1971, o Verdão terminou na liderança da chave e se classificou. O jogo da volta está marcado para a próxima semana, no dia 21, na Arena Verde. Weber Lima.
0: Tá certo, portanto, aí as informações do Palmeiras, que termina a sua preparação e não terá Abel Ferreira à beira do gramado. Veloso, isso muda alguma coisa? Não. Você que já foi jogador, né? Você sabe se muda ou não ter o treinador principal à beira do gramado. Muda, Veloso?
5: Ah, olha, Weber, o peso do treinador hoje é muito diferente do que na minha época, né? Na minha
0: Qual que é a diferença?
5: A diferença é que na minha época, muitas vezes, o jogador dentro de campo é que resolvia. Hoje, a presença do treinador, principalmente o Abel, né? Que é uma figura muito respeitada, que no Palmeiras a hierarquia funciona, né? Faz falta, sim. O Abel ali do lado faz falta. Certo que ele não estar ali, a culpa é dele, né? Esse ano ficou muitas vezes suspenso. Precisa corrigir isso, o Abel. Precisa estar mais do lado do campo, porque ele faz falta, sim. Mas é a única ausência também, tá? O time completinho. O Palmeiras não tem... O DM vazio.
0: Verdade.
5: Difícil nesse momento da competição. Nós estamos no meio de outubro, né? Finalzinho de temporada, o Palmeiras só tem o Jefté, que é pro ano que vem, que é uma cirurgia e não vem mais, mas já é o terceiro lateral também, porque é o Piquerez, é o Arthur, que tá brigando com o Piquerez ali pela vaga, e o Jefté então é o terceiro, não tá fazendo falta nenhuma, então o Palmeiras vai completinho. O Paulinho já jogou no final de semana contra o Corinthians, então é assim, o Abel não tem nenhum problema, nenhuma ausência para esse jogo, pode contar com todo mundo. Eu acho que a única dúvida que eu tenho com relação... Eu tô dizendo eu porque eu tenho certeza que o Abel não tem. É com relação à volta do Marlon ou à permanência do Evangelista. O Evangelista jogou muita bola e vem jogando muito. Então talvez essa seja a única dúvida ali pro time, ou mesmo o time do Corinthians, apenas essa dúvida aí entre Marlon e Evangelista, aí a gente só vai ficar sabendo amanhã.
0: E na sua opinião em relação ao Fluminense, Ademar, o Fluminense poupou os principais jogadores, né? Na partida contra o Flamengo. Você acha que isso dá alguma diferença para o jogo de amanhã ou não?
8: Pela facilidade com que o Palmeiras teve diante do Corinthians, né? Porque facilidade pela...
0: Atropelou, né?
8: Eu acho que depois até administrou. Estava comentando com o Veloso aqui que eu acho que se o Paulinho faz 5-0, a possibilidade de ser um 7-8 seria, assim, uma coisa alarmante até, né? Quer dizer, me deu essa impressão assistindo a partida, tá? Eu tive essa impressão.
0: E quase é isso, se não é o Hugo Souza, seria mais ou menos isso.
8: Exatamente, então eu tive essa impressão. Então, eu acho que o Palmeiras chega inteiro. Eu sou, como o Veloso disse, eu acho que os treinadores hoje, você pode ver que todo mundo é um chavão. Nós vamos ouvir o professor lá no vestiário e depois nós vamos ver o que a gente faz no segundo tempo, né? Mas assim, no caso do Palmeiras, o Abel ficou tanto tempo fora esse ano, que os caras acostumaram. Os caras já não estão sentindo falta do Abel, não. Ah, não, tem um português ali, não tem? Ah, tem um português lá, então tá tudo beleza. Porque eu acho que já não tá fazendo essa falta toda. E o Palmeiras já joga no estilo do treinador, o Palmeiras já tem um estilo de jogar e ele encaixou esses três zagueiros. Me parece que ele encontrou o time... Eu até acho que apesar do Lucas Evangelista ter feito um partidaço e ele joga essa bola, eu conheço esse moleque da base do São Paulo, que São Paulo vendeu pra fora com uma grana, depois ele veio pro Bragantino, né? Mas enfim, eu acho que o Marlon Freitas não sai desse time. Pela liderança dele, por tudo aquela coisa e tal, eu acho que ele vai voltar, né? Assim, mas o Evangelista jogou demais. Então acho que o Palmeiras chega sossegado pro jogo com o Fluminense, mas entendo o Fluminense depois de Palmeiras e embora o Atlético Flamengo. Paranaense está jogando muita bola, sim, mas depois de Palmeiras e Flamengo, o melhor time do Brasil é o Fluminense. O Fluminense é time arrumadinho, o Marcão trouxe o vestiário que ele tinha. Ele era aquele cara, ou seja, é o Milton Cruz daquela época de São Paulo lá atrás. É o amigão de todo mundo, é o boleirão e tal, mas a hora que ele chegou, ele agrupou a rapaziada. O quem tá no banco não tá descontente. Ele encontrou uma posição pro Hulk. A torcida tava vaiando o Hulk, ele encontrou uma posição, a torcida agora apoia e tal. E, pô, pegar o exemplo do. Mesmo sem força máxima, foi garfado Fluminense contra o Flamengo, pra mim, tá? Foi garfado. Então acho que o Palmeiras tem que tomar cuidado. O Palmeiras tem que tomar cuidado com esse time, porque esse time tem condições de ganhar do Palmeiras no Maracanã. Eu acho que esse time tem, porque para mim ele é o melhor time, se tirar os dois favoritos a tudo, ele é o melhor time do Brasil.
0: Na sua opinião, Gavi, ó, eu peguei a lista aqui, ó, de quem não jogou no domingo, do Fluminense, que joga amanhã. Thiago Silva, Martinelli, Hércules, Canóbio, Hulk. E o Ganso não entrou, né? O Ganso não entrou
8: depois. Às vezes é titular, às vezes não é.
0: Mas realmente é o que o Ademar está falando aqui. O time do Fluminense bateu de frente com o Flamengo, sem esses atletas aqui, que são os principais. E tem o Martinelli, que foi a seleção brasileira, o Thiago Silva com grande experiência, Hulk, né, que nas últimas vezes com o Atlético Mineiro não deu muita sorte contra o Verdão, né, nos confrontos recentes aí da Era Bel. Canobi e Hércules, eu gosto muito desse Hércules jogando, mas na sua opinião, Gavi, vem aí esse Fluminense aí para a partida de amanhã.
9: Complicado, Palmeiras voltando com um empatezinho aí, tá bom demais pro Verdão. 15 de agosto, eu fui procurar a data, eu sabia que o Palmeiras tinha perdido recente aí do Fluminense no Brasileirão. Faz 2 meses, hein? 2 meses o Palmeiras foi até...
0: Foi a virada, né?
8: Perdeu. Foi virada no finalzinho do jogo.
9: 3-2 pro Fluminense. Então é um time que joga de igual para igual com o Verdão aí. Tem que abrir o olho e não perder esse foco, né? Não achar que porque ganhou do Coringão de goleada vai chegar lá e tá tudo certo. Tem que virar a chavinha e ir pra Libertadores com mentalidade de Libertadores, Weber.
0: Maravilha, 18 horas e 16 minutos, vamos com mais participações do nosso ouvinte. Deixa eu olhar aqui no YouTube, o Wagner Marim, Sidorf precisa de outro holandês para explicar o que é o Corinthians. Chama o Van Peta. É, boa.
8: Que bilhou lá na Holanda, né?
0: É.
5: Sabe que ele falou que o nome ajudou ele, por causa desse Van.
0: É Van, né?
5: Van Nistelrooy. O Van Peta, o nome ajudou ele lá.
0: É. Dani.
5: Mal sabia os caras que queriam dizer isso.
0: É. Daniela Cássio. Quem não recebeu são jogadores. Quem sabe a verdade é o Van Peta. Essa mídia é sem vergonha, mas por quê, meu Deus do céu? É informação dele.
8: O Peta ainda falou que ele falou com o diretor da diretoria e ainda falou pro cara o seguinte: se os jogadores vierem aqui e mostrarem que eu tô mentindo.
0: Eu vou
8: colocar o seu nome. Ele falou: pode colocar. Pode colocar que os caras que não devemos nada pra molecada. Aí sim, aí falou: citou o Memphis, esses caras, o Yuri Alberto, os caras que ganham mais de 1 milhão,
0: sim,
8: esses que têm o salário, esses a gente tá devendo. No segundo, dia 10, agora completou o segundo atraso de
0: imagem.
8: Agora o resto tá tudo pago. A diretoria falou pro Vampeta, Vampeta é ídolo da torcida. É a mesma coisa que o Veloso ligar lá no Palmeiras e os caras vão mentir pro cara. Vai falar, por quê? Vai pegar um cara que é ídolo no clube e vai mentir pro cara. Pra depois ele falar, a diretoria tá...
0: Não tem sentido. João Santos, Weber Prado, boa tarde. O Gabriel tá coberto de razão. E como meu pai diria, quem não tem competência não se estabelece. Time de caloteiros. Tá igual o São Paulo, João. Tá igualzinho o São Paulo. Eurides Linhares de Almeida, concordo sim, Gabriel Paulista tá certo. O Ivanildo França, boa, Gavião, e vai Corinthians. José Grande Lopes, mandando um abraço a todos da bancada, falou que tem funcionário do clube sem receber. Se o jogador entrar em campo, tem que jogar a bola com decência, ou pede para não jogar. Foi o que o Veloso falou aqui. O Henrique Taro, um abraço para você. Um abraço a todos, acompanho todos os dias no rádio, hoje por aqui, no YouTube. Tudo de bom. Amarildo Santos, boa tarde para você também. Rafael Silva, mandando um abraço a todos da bancada. O Edson Herreira de Nagoya. Não concordo com a atitude do Gabriel, a não ser que a diretoria não deu atenção. Um abraço. Eduardo Vieira, tá falando aqui, o calendário da CBF é muito ruim. O Campeonato Brasileiro deveria ser abril e não no final de janeiro, que não tem data, o Eduardo. Vai ter a Copa do Mundo de futebol feminino no ano que vem, teve a Copa do Mundo, vai parar tudo.
8: Vai parar B.
0: Só que é mais curto, né?
8: É mais curtinho. Vai parar mais curto, mas porque como os times de B, C e D vão ceder os os CTs, os locais que eles treinam lá e tal.
0: Vai parar então, tudo.
8: Por isso que vai parar, eu tava pegando o calendário aí, tudo, tava vendo. O Brasileirão é 40 dias, os outros acho que são 20
0: dias. É menos.
8: A hora que você vai diminuindo, volta a Série C, Série B, voltam, né? A C, C, B e tal. Mas no primeiro momento, tudo para.
0: Tudo para, por causa da utilização dos estádios também. Reinaldo, adoro essa fase do Corinthians, que alegria, tá ali Peixão, lá em Americana. Luizão do Parque Peruche, na Zona Norte de São Paulo. Palmeiras roubado na, domingo na cara dura. Mas como assim, ô Rafael Grasson?
5: Ele tá falando do jogo Maracanã.
0: Ah, pô, mas não tem nada a ver, pô.
5: Tem tudo a ver.
0: Não, não tem nada a ver.
8: Palmeiras,
0: O
8: Palmeiras não é líder hoje porque foi roubado.
0: Não, para com isso.
8: Opa!
0: É a mesma coisa, já falei aqui pro Veloso. Então vamos pegar uns jogos do Palmeiras aí pra trás, contra a Chapecoense, outros jogos. Então o Flamengo foi roubado também.
5: É um jogo que o Flamengo foi prejudicado, deixa eu ver.
0: Tem vários. Eu vou procurar. É, César José Rodrigues, tem que tirar urgente essa diretoria. Gente, é o seguinte, esqueçam desse negócio. Vocês já viram os candidatos à presidência do Corinthians? É a mesma turma de sempre.
5: Sempre igual.
0: É a mesma turma de sempre, gente. Vânia Santos, um beijo pra você. Levi Pedroso, na Zona Norte também. Rafael Grasson, falou que o Fluminense foi roubado no domingo. Weber Chorão, cadê a histeria com o... não entendi aqui, é o torcedor do Palmeiras. Ele tá falando que o Palmeiras foi roubado. Que foi roubado o quê? 8:21
9: Weber?
0: Ah, fala, Gaviva.
9: Não, porque a gente tava falando muito sobre o Vampeta aí, só pra falar pra galera mais nova. Já me perguntaram, um sobrinho meu me perguntou por que o apelido dele era Vampeta. Que ele não tinha os quatro dentes. Ele jogava no Vitória da Bahia, ele não tinha os quatro dentes da frente, em cima os dois caninos. Então o pessoal falou, é a mistura do vampiro com capeta. E aí ficou o apelido de Vampeta. Aí colocou os dentes, saiu até em revista pelado, que o Celcinho Roberto guarda embaixo do colchão até hoje.
0: Guarda do Vampeta e do Dinei, dos dois. E o seguinte...
9: Túlio Maravilha.
0: E do Roger, do Roger Peladão. Olha, é o seguinte, ó, notícia que não é muito boa pro Palmeiras, não. O Vitor Roque tá fora amanhã, acabou de sair a notícia.
5: Acabei de falar que não tinha ninguém.
0: É, rapaz, entorce no tornozelo contra o Corinthians e, portanto, está fora. Informação que traz Anderson Schene acompanhando o nosso programa. Obrigado, Schene, grande parceiro, rapaz, de longa data. Abraço, o Vitor Roque tá fora.
8: É capaz que jogue, penso eu. Os dois, ele evangelista com o Marlon. O que você acha, Veloso? E ele deixa uma...
5: É sim. Aí joga o Andrés pro lado esquerdo.
0: E o Sousa. Tá.
5: E o Arias ali na...
0: Exato. E o Sousa tá avaliado também, né?
5: É. Não, mas ele já treinou.
0: Ah, já voltou?
5: Vai jogar Arias, Andrés, Marlon, evangelista e o Flaco na
8: frente. Eu acho que agora existe a possibilidade de jogarem os dois.
5: É esse time. Esse time jogou, acho que foi contra o Grêmio. Acho que foi contra o Grêmio que ele jogou assim.
8: Criou pra caramba.
5: Foi.
0: E o Maurício não joga nesse time. É o melhor no pós-Copa do Mundo. Não entra no time do Abel Ferreira. 18:23. Vamos para um rápido break. Na volta a gente vai falar das coisas do Tricolor, o São Paulo, que segue agora a sua preparação, buscando aí os 45 pontos do Crespo. Pra... É, Tricão. É, tá feliz, né? Ganhou no final de semana. É, e agora vai pegar o Vasco, né? O Vasco reserva, vai ganhar também. Vai, reserva. Não. Tem pega a Chapecoense, o jogo a menos, Ademar.
8: Ah, tá.
0: É.
5: É o Vasco.
8: O que eu ouvi dizer aí que os caras estão preocupados.
0: Não, mas tem a
8: confundir. E que talvez se vierem, vai vir com um misto mais pra quente que pra frio. Eu tô acompanhando o noticiário.
0: Sim.
8: Eles estão preocupados com a aproximação ali.
0: Sim.
8: É porque eles empataram com a Chape, então.
0: Empataram com o Remo.
8: Remo.
5: Chape é o que você joga
0: atrasado. O jogo atrasado é contra a Chape. É verdade também que se o Vasco perder do São Paulo,
8: aí que tá.
0: Aí pode ver a turma colar no Vasco. Porque é que o Vasco tem esse jogo contra a Chape na Arena Condá.
8: A vantagem do Vasco nessa rodada que eu tava lendo é que vai jogar Mirassol com o Inter.
0: Isso.
8: Então ele. Assim,
0: um vai matar o outro.
8: Um mata o outro
5: e
8: ali.
5: Corinthians e Vitória também.
8: O Vitória
0: também
8: tá em cima do Vasco. O Vitória tá acima do Vasco. Mas então essa. Talvez até eles podem não. um misto quente, vai, porque tem isso aí, porque o Mirassol e o Inter, mas...
0: E também depende um pouco, né, Ademar, do que vai acontecer hoje à noite lá na Bomboneira, né?
8: Porque se você toma uns 2-3 lá, e eu não acho, eu acho que o Vasco tá...
0: O time do Vasco é bom.
8: E o time do Vasco é melhor que o do Boca, né?
0: Sim.
8: Como o São Paulo era melhor, mas não se classificou. Mas, enfim, eu acho que se o Vasco, principalmente, tiver uma situação mais tranquila, né? Mas assim, acho que reservam 11 reservas, acho que São Paulo não vai ter
0: essa parada, não. Acho que não. Até porque tem alguns atletas que o Vasco contratou que não foram inscritos.
8: O Bolídio, por exemplo,
0: é um deles. Esse já vai jogar contra o São Paulo. Ó, e segundo o Gavião, nós vamos para o intervalo rápido, segundo o Gavião, Vitória está com 36 pontos, mas o Gavião disse que segunda vai a 39. Bom, é isso aí. Vamos lá, rápido break. E voltamos já com Nova Brasil em Campo, com pão de alhozinho da Jogo.

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1: O retinoblastoma é um câncer raro na retina, que afeta principalmente crianças de até 5 anos. 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O teste do olhinho, realizado no recém-nascido e repetido nas consultas pediátricas, é fundamental para identificar o problema logo no início. Iniciar o tratamento.
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5: Quem segue pela Moraes Salles em direção ao centro encontra problemas. A partir da passagem pela Jesuíno Marcondes até a Irmã Serafina são vários pontos de parada. Você perde bastante tempo por ali. Na direção do Parque Ecológico, o caminho é ruim da José de Alencar até a Irmã Serafina e mais à frente você volta a reduzir velocidade no cruzamento com a Coronel Quirino. 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
12: São 8:30, você está na Nova Brasil FM, no seu programa de futebol diário, Nova Brasil em Campo. Sempre abre espaço para sua participação no WhatsApp 11 943 805 100, com pão de alhozinho, com pão de alhozinho da Jogo, como fez aqui o Fernando Mazoca da Vila Ema. Esse Varmengo é vergonha nacional. O André de Aracaju, no Sergipe, lá em Aracaju, ele ouve pelo 93,5. André Luiz, um abraço para você. Jogaram a... Ele falou que tá retificando a minha informação, que esses jogadores do Fluminense contra o Flamengo jogaram sim, não. Como titulares, não. Eles entraram em partes. Alguns entraram no segundo tempo, mas não jogaram o tempo todo, não, contra o Flamengo. Vamos lá, com o pessoal no WhatsApp, vamos lá.
13: Heber Lima, Patrick Oliveira de Campinas. Achei que o Gabriel Paulista foi muito infeliz nessa palavra aí, nessas mensagens que ele passou pós o jogo aí. Ele quis tirar um foco aí dos jogadores. E na minha opinião, o Corinthians tinha que entrar na função 3-5-2 para evitar perder. Tá perdendo muito, pelo menos empatar. Abraço, vai Corinthians.
14: Fala, Heber Lima. Boa tarde, bancada. Só uma pergunta. O Seedorf veio pro Corinthians pra ser treinador ou pra jogar? Porque eu acho que jogando ele daria melhor no Corinthians. Um abraço. Pietro aqui de Neto.
15: Boa noite a todos da Nova Brasil. Verdade. Marcelo de Santo André. O Corinthians tem que acabar com esse negócio de Memphis Depay aí, pelo amor de Deus. O cara não tá jogando nada e tudo é bônus disso, bônus de aquilo, se ganhar isso, se ganhar aquilo, um salário exorbitante, não tá rendendo nada. Manda embora e começa do zero.
16: Boa noite, Heber Lima. Você viu, você percebeu que o São Paulo fez contrato com um dirigente pagando direito de imagem? Que coisa ridícula, rapaz. Um grande abraço. Fel de Vila Carrão, São Paulino, desde 1951.
12: Boa, é uma vergonha. Só no São Paulo. Isso daí virou uma bagunça. Lá eu falo, não tem jeito. Tem de mudar, tem de mudar.
17: Eu não falo em política, você sabe disso. É. Mas
7: votar na situação.
17: Não dá.
7: É uma vergonha.
17: É uma vergonha.
7: Os caras pagaram de
17: imagem
7: por imposta. Jogou aonde, meu
17: Deus? Não, estão falando.
7: Você já ouviu isso, Veloso? Você jogou bola? Você já ouviu algum dirigente ganhar direito de imagem?
18: Imagem pra dirigir.
7: Ah, pelo amor de
17: Deus. Ademar, estão falando em aclamação aí pro Marcelo Marcucci Portugal Gouveia.
7: Mas tem que ser, cara. Com todo respeito.
17: Aclamação. Eu sei como situação é colocar alguém pra disputar.
7: Eu sou político, eu não voto, nem tenho direito a voto, mas com todo respeito, e vou falar também, o do Corinthians, votar nesse presidente depois que ele fez com
17: o
7: Fernando Diniz.
17: O duro é a turma que tá pra se candidatar, né?
7: Eu sei disso.
17: O André Negrão.
7: O André Negrão é você votar no Andrés, né? É o Andrés que vai votar por trás lá. É claro, mas você tem que ter um candidato, os caras têm que... sabe, você tem que ter um candidato, pelo amor de Deus.
17: No Corinthians é mais complicado, né? Que no São Paulo você vai ter ali só duas chapas.
7: É isso.
17: No Corinthians já tem uns 5, 6 candidatos.
7: Não tem nenhum.
18: Quanta gente é querendo assumir um...
17: Deve 3 bilhões. É muito amor. Eles amam esses clubes.
7: Mas se amasse mesmo, Beber, um clube que nem Corinthians e São Paulo... Que
17: resolvia rapidinho.
7: Era fácil. Com todo respeito, eu falo, e eu sou síndico do meu condomínio há quase 30 anos, porque eu faço um tremendo trabalho, modéstia à parte. Ninguém vai votar em mim, porque eu sou bonitinho. Não sou bonitinho, então... cara, eu com um bi na mão...
17: Te
7: juro por Deus, eu resolveria o problema de São Paulo e do Corinthians.
17: Sim.
7: Eu não vivo disso, não vou roubar. Minha vida toda é limpa, só pra pegar minha... Sabe, eu colocaria isso... Pode falar meu imposto de renda, ver quanto eu pago minha conta, eu deixo tudo aberto. Sim. Não tenho problema. Com um bi você não consegue. Ah,
17: lógico que
7: é porque consegue. Os caras não querem fazer.
17: Lógico que não. E só aqui, no meu amigo...
18: O SAF dá certo. Daí o cara vai...
17: Exato.
18: Morrer com o dinheiro dele.
17: Exato. Aí eu já ouvi algumas pessoas falarem: ah, mas você viu aquela SAF lá, deu errado. Ué, o cara administrou errado. É simples. Se administrar mal uma empresa, ela vai falir. Meu amigo de Aracaju. Só pra eu trazer aqui, entraram no segundo tempo Martinelli, Lúcio Acosta, Canóbio. Não, desculpa. Martinelli, Ganso. Wesley Natan, Savarino, Hulk e Serna foram os jogadores que entraram no segundo tempo lá. O único que jogou mesmo que ele falou aqui, é verdade, o Martinelli e o Canóbio já começaram jogando a partida aí, você tem razão realmente. 18h35, vamos falar das coisas do São Paulo. Tricolor, as informações. Tricão, você tá feliz, né? Tá chegando perto de 45.
7: É inovador, continua inovador.
17: Olha lá.
7: Tem dirigente que tem direito de
17: imagem.
7: É inovador, rapaz. Isso aí é uma coisa inovadora.
17: Olha o fraldão do Tricão aí. Tricão.
18: Tá com a fralda limpa hoje.
17: Hoje tá limpinha. Tá até cheiroso aqui no telão. Ficou cheiroso, Gaviva. As informações do Tricolor com Felipe Oliveira.
19: Um abraço, Weber Lima. Um abraço, amigos ligados na Nova Brasil em Campo. Todo mundo sintonizado na Nova Brasil FM. Falaremos sobre o São Paulo, que nesta terça-feira se reapresentou no CT da Barra Funda. O São Paulo, que recebeu 2 dias de folga depois da vitória contra a equipe do Red Bull Bragantino no último sábado, recebeu o domingo e também a segunda de folga, está de volta aos trabalhos no CT da Barra Funda. A gente trouxe a informação anteriormente, no dia de ontem, sobre a condição dos gramados do São Paulo. São Paulo que tem um gramado em reforma, outro que o Dorival considera sem condições de atuar, e um terceiro gramado que hoje tem até boas condições, o mesmo gramado do Morumbi, mas que vem sendo utilizado todos os dias, e por isso que o Dorival atrela algumas lesões até a condição do gramado do CT da Barra Funda. O tricolor paulista que trabalha com a possibilidade de uma reforma no gramado principal, essa reforma já está acontecendo, e o São Paulo que tem bons nomes no departamento médico, além dos já conhecidos, nomes por problemas musculares, como é o caso do Iago, que já retornou. Luciano segue no departamento médico, tendência de estar pelo menos no banco de reservas contra o Vasco no próximo sábado. O Danielzinho também tem um problema no tornozelo e o Ferreirinha, também com problema no adutor, segue no departamento médico. São Paulo se reapresentou no dia de hoje e já se prepara para o duelo contra o Vasco nesse próximo sábado, às 9 horas da noite, mais uma vez no estádio do Morumbi, um duelo de 6 pontos. O São Paulo, que trata com muita importância esse jogo, e tem um reforço importantíssimo. Já teve contra o Red Bull Bragantino Lucas Moura, que atuou por cerca de 30 minutos. A tendência é no jogo contra o Vasco ele ainda começar no banco de reservas, mas ganhar ainda mais minutagem. No último jogo, Dorival Júnior disse como enxerga o posicionamento do Lucas Moura nesse seu retorno.
20: Eu acho que o Lucas não muda a característica. Ele tem que ser aproveitado naquilo que ele nos entrega de melhor, a próxima área, às vezes vindo buscar, flutuando um pouco, mas sempre chegando, encostando, ora com um ou dois atacantes, ora ele sendo um segundo atacante. Eu sempre enxerguei o Lucas dessa maneira. É um jogador que vem mudando algumas características que tinha. A entrada foi muito importante. É um jogador de personalidade que, quando a bola cai nos seus pés, ele assume a condição da partida. E um atleta com esse perfil, com essa característica que vinha faltando em determinados momentos dentro da nossa equipe. Eu acho que essa mesma condição tem o Luciano, que faz uma falta muito grande, naturalmente, todos sabem disso, e para mim foi muito importante no momento em que temos perdido aí o Luciano, ganho a chegada do Lucas, que nos ajudará muito aí, eu tenho certeza, até o final dessa competição.
19: O São Paulo agora tem semana tranquila para trabalhar. No sábado entra em campo contra o Vasco. O Vasco que hoje entra em campo pela Sul-Americana contra a equipe do Boca Juniors, duelo de ida da semifinal da Sula lá na La Bombonera, e por isso a tendência é de um time alternativo do adversário do São Paulo no próximo sábado. Essas são as informações do São Paulo. Volto com vocês aí do estúdio. Grande abraço, Weber.
17: Grande abraço, Felipe Oliveira, trazendo as informações do Tricolor. Você acredita que vai ajudar aí nessa reta final, Gaviva, o retorno do Lucas?
21: Caramba, ele jogou um pouco aí no contra o Vitória, já ajudou demais, é diferenciado, né? É terra de cego, quem tem olho é rei, Weber Lima. Ele é diferenciado no meio desses outros jogadores de São Paulo aí. E você vê que voltou fininho, magrinho, correndo bastante. E é um cara que merece, porque é um cara regrado, disciplinado, né, Weber?
17: É isso, né? Eu vejo que o Lucas é um cara que se dedica demais ao que ele ama, né? Você vê que... E aí não tem nada a ver, gente, que os caras misturam as coisas, né? Ah, ele ama o São Paulo. Não, ele ama o trabalho dele. Ele é um cara profissional, que se cuida. Você vê que no período, o período de treinamento, de tratamento, ele encurtou demais, muito por conta da dedicação dele. E realmente ele traz outra energia pro time, né? Ele traz aquela pegada mais de jogo mesmo, né? Que não tem esse time do São Paulo, é um time morto, né? Como a gente já viu em várias decisões desse ano contra a Juventude, Boca Juniors, time morto, mas ele não, ele entra no time, ele dá outra cara pra equipe, né? Então vai ser muito bom pro São Paulo esse retorno do Lucas, que é um cara que pode ser que às vezes não joga bem, joga mal, porque realmente por conta da idade, por conta das inúmeras lesões que tem o Lucas na carreira dele, tem muitas lesões, gente. Coloquem lá, busquem na Transfer Market, coloquem lá histórico de lesões do Lucas, é um negócio impressionante, mas mesmo assim ele é resiliente, volta, ele se dedica mesmo, é um cara de família e merece tudo de melhor e já deu outra cara, ele dá outra cara pro time, Veloso.
22: O Lucas entrou bem no jogo, só que é o seguinte, o Lucas quando chegou no São Paulo, né, antes dessas lesões aí, aquele Lucas da arrancada, do drible, de arrastar o time adversário, não vai encontrar mais, né?
17: É difícil.
22: Mas ele entrou no jogo, você vê que o toque, o passe, a posse de bola, isso aí ele não vai perder, né? E entrou e foi jogador importante, o jogo chegou a ficar complicado pro São Paulo, né, depois do empate, e o Lucas deu uma nova cara, e realmente é um cara que é referência também, né, Weber? Jogadores miram no Lucas, que é um ídolo do torcedor, um cara vencedor e passou por todos esses problemas superando e tá de volta ao campo e com certeza ele pode ajudar o São Paulo, que já não tá tão complicada a situação, brigando na parte de baixo da tabela, tá mais tranquilo, mas vai ajudar o São Paulo a bater essa meta aí que virou do São Paulo
17: dos 45 pontos.
22: Pois é.
17: E aí, Ademar, gostou do retorno do Lucas?
23: Gostei. Você lembra que você me perguntou uma vez, né, lá atrás, se eu renovaria com o Lucas? Eu falei pra você que sim.
17: Sim.
23: Né? O Lucas não é mais aquele cara que chegou e foi campeão da Copa do Brasil, que barrou o Luciano. Vamos lembrar que quem caiu foi o Luciano, que ele era atacante.
17: Sim.
23: Não vai ser mais atacante no São Paulo. ele vai ser o cara que o Dorival falou, e eu entendo, foi como ele entrou, ele vai ser o meia que faz com que a bola chegue com velocidade, e ele com velocidade pode chegar por trás dos dois atacantes. Ele vai ser o cara que vai dar outra dinâmica, é outra posição, essa é a ideia do São Paulo. A mulher dele foi, inclusive quando ele vai pro CT, ele vai com marmita, ele não almoça no CT. A mulher dele faz lá, porque ele faz uma comida toda especial, com brócolis, ele fala, pô, eu nem gosto dessas coisas, mas eu tenho que comer. Ele traz marmita, pra quem não sabe, a mulher dele faz uma marmitinha, ele
1: São
23: leva...
1: São Paulo mandou embora nutricionista?
23: Não, não, a mulher dele que faz, eles fazem desde na época da Inglaterra. Ah. Ela faz uma comida especial, arroz lá não é integral, enfim. Ele, outro dia eu tava vendo uma matéria com ele, espetacular, que a mulher dele faz ele comer, porque por isso que ele tá fininho. Então ele fica. Ele, e a gente sempre bateu no departamento médico de São Paulo, a lesão dele vai. Os médicos, porque todo mundo é 8 ou 9 meses. Ele fez em 5 meses e meio.
17: Exato.
23: Ele encurtou 3 meses, que ele trabalhou três períodos todos os dias, inclusive em casa. Então os caras vão levar essa situação dele para medicina esportiva. Porque foi a primeira vez que um jogador voltou a jogar com 5 meses e meio dessa lesão, que geralmente é 8 ou 9. Então também foi, não sei se é o médico, é médico de São Paulo, se é médico de fora, não sei quem que é. Mas ele trabalha.
1: Mérito do contrato que tá acabando. Tá acabando, preciso voltar.
23: Então, eu vi o Weber até falando que o Lucas renovou, mas se essa diretoria renovou com ele, como o Weber tem informação.
17: Já até comemoraram na casa dele.
23: Comemoraram, mas assim, então coloquem no papel, assine. Porque a oposição quer o Lucas no São Paulo. Mas já falou, não quero o Dorival, não quero o Rafinha, e o Lucas precisa enquadrar, não quero o Coronel, não quero esse cara que chegou, só que o Vitor Sá, esses caras que ganham 1 milhão, ela não quer nada, só que você não pode...
17: Não vai quebrar, Você
23: não pode rifar
17: quebrar
23: os caras.
17: Quebrar o contrato,
23: então,
17: né?
23: Eles vão colocar no mercado, ó, você quer fazer uma negociação? Quer o cara aqui? Quer o cara aqui? E que querem fazer um novo acordo... A oposição, tudo que o Maci está fazendo, a própria situação, se lançar realmente o candidato, não vai cumprir. Você vai ter que acertar com esses caras. E a oposição já falou que tudo que foi feito lá, inclusive Dorival e Rafinha, estão fora. Então é essa a situação. Então se querem ficar do jeito que estão fazendo, faça que nem o Corinthians fez. Assinou por 2 anos, o presidente tem a caneta. Se deixar só na boca, vai ter que... Vai, por isso que o Lucas estava meio chateado. Você pegar a entrevista dele, ele falou, se não janeiro eu tô livre, ele falou. Por quê? Porque já falou, nós temos que conversar, eu tenho interesse, todo o interesse do mundo, mas nós precisamos conversar na parte financeira.
17: E ó, só confirmando, né, tá marcado então para quarta-feira, São Paulo e Corinthians na Vila Belmiro.
23: Foi,
17: tá?
23: Confirmado então?
17: É, confirmado agora, na Vila Belmiro, no dia 4 de novembro.
23: É uma vantagem pro
17: Corinthians.
23: Jogos em casa, porque com todo respeito, o São Paulo é freguês lá e o Corinthians é freguês
17: aqui. É, não ganha há muito tempo.
23: Mas na Vila passa a ser, ainda mais para a situação do Corinthians, uma situação que é.
17: Sim.
23: É pros dois.
17: Pros dois, pros exatamente. Dois. Vai ter um aumento aí da Vila, que inclusive a gente vai falar sobre isso também, mas realmente nos compara ao Morumbi. 18h46, rápido break, na volta, o Santos, o giro pelo Brasil, aqui no nosso Nova Brasil em Campo, com pão de alhozinho. 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
4: Atualizando a situação das avenidas X da Queen Robert Bosch, que tinha congestionamento na direção da Campinas Montemor, agora você encontra trânsito mais intenso com alguns pontos de parada. O caminho é mais difícil na X da Cunha entre a Marechal Rondon e o acesso a Robert Bosch, passando ali pela Anhanguera. 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
13: E 51 minutos, voltamos com o Nova Brasil em Campo. E antes das informações do peixe com pão de alhozinho, com pão de alhozinho da Jogo, vamos trazer a participação do nosso ouvinte no 11 943 805 100.
14: Rafael, aqui de Limeira. O ano que vem vai ter Corinthians e Internacional, o Leão. Abraço.
15: Fala, Weber. No São Paulo, mais um ano sem ganhar nada, né? Só a única coisa que a gente tá levantando é o pó de cima do freezer, só isso. Petaça nada.
16: Fala, pessoal da Nova Brasil, Ricardo de Jundiaí. Fala, bancada, como é que tá, Veloso? Cabelo de boneca.
13: Aí, ó.
16: É o seguinte, Weber Lima, o Corinthians perdeu a chance de se tornar grande quando não renovou com o Memphis. Mas aí a gente tem um presidente pamonha que voltou atrás. Aí não tem como cobrar mais nada.
17: Fala, Weber Lima, Márcio Oliveira, tricolor de Sorocaba, eu concordo com vocês, os caras são oportunistas, Dorival Júnior ganha R$1 milhão por mês e vem falar dos campos do São Paulo, por que que ele aceitou ser técnico do São Paulo? Esse jogador do Corinthians também não aguenta pressão, pede pra sair, fica sendo oportunista, tamo junto.

0: Informações do Santos, vai sim. As informações do Santos com Felipe Camargo.
1: Fala, Weber, tudo bem? Um abraço a você, um abraço amigo ligado aqui no Nova Brasil em Campo. Vamos atualizar as últimas do alvinegro mais famoso do mundo e começar por um assunto de fora das quatro linhas. O Santos nesta terça-feira sofreu 3 transfer bans junto à FIFA. 3 questões relacionadas a mecanismos de solidariedade. Algo em torno de R$950 mil. Só que o Santos já tinha 4 transfer bans sofridos por causa de Pedro Caixinha e seus auxiliares. Os 4 profissionais da comissão técnica, junto com Pedro Caixinha, o treinador, mais 3 auxiliares, entraram na FIFA contra o Santos porque o Santos, ao mandá-los embora há 1 ano, não pagou a rescisão contratual. Caixinha, mais de R$10 milhões. Os 3 auxiliares somando dá algo em torno de 2,5 milhões a quase R$3 milhões. Somando os 7 transfer bans, podemos dizer que o Santos hoje precisa de quase R$15 milhões aproximadamente, porque nós temos juros e correções com 1 ano dessa dívida em andamento. E tem um outro detalhe, o Santos pode ainda sofrer mais um transfer ban relacionado a Youssoufa Ndi, o africano que foi contratado em 2024, não foi nem colocado para jogar, foi relacionado em apenas 1 jogo contra a Chapecoense lá em Chapecó pela Série B. O Santos não pagou o clube catari e pode ter um transfer ban de R$2.200.000. Essa é a situação do Santos fora das quatro linhas. Dentro das quatro linhas, vem de derrota para o Atlético Mineiro fora de casa e iniciou nesta tarde a preparação para pegar o Fluminense no próximo domingo, 16h, no Maracanã, pela 31ª rodada do Campeonato Brasileiro. O Peixe precisa voltar a vencer para continuar sonhando com uma vaga na pré-Libertadores, além de atingir o número mágico lá de 45 pontos e definitivamente estar fora do risco de rebaixamento. O Ilharão machucado é uma baixa, o Arthur ainda segue entregue ao departamento médico, e o Neymar, esse é a grande expectativa, o jogador que ficou fora contra o time do Atlético lá em Minas por causa do gramado sintético, vai trabalhar durante a semana e a tendência é que ele esteja à disposição do Cuca para ajudar o Peixe a se reabilitar na temporada. Weber Lima.
0: Tá certo, vamos dar um giro pelo Brasil, Antônio Lima.
2: Fala, Weber Lima, voltamos agora com o Giro pelo Brasil, trazendo as últimas informações dos clubes brasileiros. Ontem o RB Bragantino bateu o Cruzeiro por 4-2 no Cícero de Souza Marques e voltou a vencer no Brasileirão após 6 partidas sem triunfar. Ainda durante o jogo, o técnico da Raposa, Arthur Jorge, discutiu com o torcedor do Massa Bruta e com um membro da comissão técnica do clube de Bragança Paulista. Depois, na coletiva, o português explicou e acusou um torcedor do RB Bragantino de ter cometido xenofobia contra ele.
3: Já começamos pelo lado errado, que é algo normal. Para mim não é normal quando alguém acaba de ter comentários xenófobos para a minha pessoa. E eu disse-lhe apenas e só para ter respeito, que estava inclusive uma criança ao lado dele, que precisava de ser educado, que era um ignorante por aquilo que estava a fazer, por aquilo que era o comportamento, como exemplo de um adulto que se quer, que tenha respeito para poder ser respeitado.
2: Ontem também tivemos mais 2 jogos, fechando a 30ª rodada do Campeonato Brasileiro. O Coritiba ficou no empate 1-1 com o Botafogo no Couto Pereira e o Atlético Paranaense goleou a Chapecoense por 4-1 na Arena Condá, com 2 gols de Viveiros, que disparou na liderança da artilharia do Brasileirão com 21 gols marcados. Hoje, às 21h30, o Vasco visita o Boca Juniors na Argentina pelo jogo de ida da semifinal da Sul-Americana. E o goleiro do Gigante da Colina, Léo Jardim, afirmou que o elenco está preparado para lidar com a pressão da torcida chenese em La Bombonera.
4: A gente sabe que jogar aqui é sempre muito difícil, a gente ouve muitas histórias, né? E a gente tem trabalhado bastante isso entre nós jogadores. Só que ao mesmo tempo a gente também sabe do que a gente é capaz de fazer, sabe o que a gente vem buscar aqui, e é importante a gente conseguir separar o externo do que vai acontecer ali dentro de campo. E a gente está muito preparado para fazer um grande jogo.
2: E a novela sobre onde seria realizado o jogo da volta entre as duas equipes chegou ao fim, porque na manhã desta terça-feira,

0: Justiça do Rio de Janeiro derrubou a liminar do último sábado e liberou o Maracanã para uso do Gigante da Colina na próxima terça-feira. A expectativa é de maraca lotado, porque a torcida cruzmaltina já esgotou os ingressos à venda, Weber Lima.
1: É, e aí não tem mais cabimento, né? Não tem mais cabimento. Você fica mudando, venderam todos os ingressos para o Maracanã. Como é que é?
2: Só que hoje a Comebol mandou um ofício que se o Vasco, o consórcio Flamengo e Fluminense conseguir uma liminar, o jogo é no Paraguai.
1: Paraguai.
2: Vai ser no Paraguai.
1: É, então, mas
2: se tiver,
1: é ridículo.
2: É ridículo isso.
1: Pô, vai pagar o aluguel do estádio, cara.
2: É que os caras, eles têm essa bronca, porque assim, quando eles foram fazer o consórcio, eles convidaram o Vasco. O Vasco falou, eu não vou pegar essa dinheiro à toa porque eu tenho estádio.
1: Sim.
2: Aí o Vasco caiu fora. Então os caras falam, agora vai jogar no seu estádio. O estádio não pode.
1: Não, né? Pode, não tem capacidade, não.
2: Então eles querem jogar lá, daí eles foram pra justiça. Tem um consórcio e agora eles ganharam de
1: consórcio
2: novo.
1: Consórcio Fla-Flu.
2: É, só que se o consórcio tá tentando caçar de novo, se tiver isso daí... Olha que coisa, você já pensou se preparar, de manhã você tem que ir para o Paraguai.
1: É,
2: é aí,
1: não dá.
2: Né?
3: Perde o mando, né?
1: Perde o mando. Gaviva, pra gente fechar... Não dá, né? Os caras acham que estádio vale tudo, né? Ontem o Arthur Jorge, eu acompanhei a coletiva, quando ele fala isso do pai do lado do filho, é o maior exemplo, né, no estádio. Porque eu até sei que xingaram o Arthur Jorge, eu já sei, né? Que eu sou de família portuguesa, eu já até sei quais são as piadas, né? Então, não dá, né, Gaviva?
4: Não dá. A gente sabe que xingamento em campo de futebol é uma coisa até normal, todo mundo fala palavrão, mas quando você dirige uma pessoa que está te escutando, que é de outro país, você não está tendo respeito com a nacionalidade dela, falando esses comentários xenófobos, e como é que fala mesmo?
1: Xenófobo.
4: É isso mesmo. E do lado de uma criança, né? O pessoal não tem mais respeito, o pessoal perdeu a noção, né? Pô, xinga de qualquer outra coisa, mas do lado de uma criança também não pode, né? Falar de treinador, todo mundo fala, xinga o juiz, mas quando você tá perto de criança, tem que respeitar as crianças. Estamos no mês das crianças, Weber Lima.
1: Boa, Gaviva, um grande abraço, Gaviva, e até amanhã com o Palmeiras. Você sabia que o Fluminense elimina time brasileiro de Libertadores, você sabe, né, Gaviva?
4: E aí? Eu tô sabendo. Giz Creuza já tá te xingando aqui, ó. A Giz Creuza tá xingando lá. E ela já continua com a provocação. Agora. Diz que vai ter caldo verde hoje aqui, vai ter uma sopa aqui no Bar do Cabeção. Um abraço.
1: E sem tigrinho. Fala pra ela não colocar nenhum tigrinho no caldo verde, que esse tá fora.
5: O Gaviva, na Libertadores ele torce pro Fluminense, na Copa do Brasil pro Vasco, pro brasileiro pro Flamengo.
1: Eu sou carioca.
5: Carioca, Weber.
1: Parceiro. Eu sou parceiro.
4: Aí, irmão.
1: Meu parceiro. Boa, tchau, Gaviva. Veloso, um grande abraço.
5: Valeu, Weber,
1: um
5: abraço.
1: E até a próxima, Veloso.
5: Até a próxima, né?
1: Até a próxima. Segunda-feira, né?
5: Segunda,
1: estamos numa rodada dupla do programa e depois em Corinthians e Vitória.
5: Opa!
1: Luiz Ademar, um grande abraço e até quinta.
5: Sexta.
1: Sexta?
5: Ah,
1: sexta, né? Sexta-feira, é isso aí.
2: E no domingo, Santos e
1: Fluminense. Fluminense, estaremos juntos também em Fluminense Santos, no Maracanã. Obrigado pela audiência, pelo carinho. Voltamos amanhã no Nova Brasil. Brasil em campo e depois na sequência com Fluminense e Palmeiras. Fluminense que adora eliminar time brasileiro, adora. Grande abraço, até amanhã, tchau.
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11: Caminho pela Avenida Luiz Ismânio, muito ruim na direção do centro de Campinas, a partir da Avenida Brasil até a Papa Pio 12, você vai encontrando congestionamento. Vale mais a pena utilizar a Francisco José de Camargo Andrade, que na comparação tem condição de tráfego menos pior. Você reduz velocidade da passagem pela Rua Dona Rosa de Gusmão até a chegada à Torre do Castelo. 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
1: Nova Brasil, o som de Caetano Veloso, Dara, mais que moderna brasileira, 7:19. Muito boa noite.
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0: 7h38, ótima noite pra você.
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0: Esta é Adriana Calcanhoto, Mulher Sem Razão, agora 7h41.

0: Nova Brasil, a Legião Urbana, Giz. Em instantes você confere mais uma edição do Sob Medida, mais que moderna brasileira, 5 para as 8.
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0: Muito boa noite.
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3: No livro 2 da República de Platão, há uma história sobre um pastor que encontrou um anel. Chama-se Anel de Giges. Esse anel era muito interessante porque fazia com que ele ficasse invisível. Ele rodava o anel do dedo e ficava invisível. Então ele começou a perceber que ele podia ir a banquetes, que ele podia entrar no palácio, que ele podia fazer o que ele quisesse e ninguém ia saber que ele estava fazendo isso. A história é muito instigante, né, de todas as coisas erradas que esse Giges faz, esse pastor. Mas a grande questão aqui, de Platão, é o que a gente faria se a gente pudesse fazer coisas que ninguém estivesse vendo? Será que nós faríamos aquilo que é certo? Será que nós faríamos o que é bom para o mundo e é bom para a gente mesmo? Essa é uma bela questão da ética. Será que se as pessoas não estivessem me enxergando, eu ia querer só levar vantagem? Ou eu teria um compromisso civilizatório de fazer bem para o mundo? O que Platão quer com essa história é que a gente sempre haja com ética.
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0: Está no ar a Voz do Brasil. As notícias do governo federal que movimentaram o país no dia de hoje.
1: Olá, boa noite.
2: Boa noite para você que nos acompanha em todo o país.
1: Terça-feira, 13 de outubro de 2026.
2: Vamos aos destaques do dia.
1: Direito do consumidor.
2: Medida provisória estabelece regras para identificar chamadas telefônicas e coibir fraudes e ligações indesejadas.
1: Decreto atualiza o funcionamento dos serviços de atendimento ao cliente. Luana Karen.
3: Em outra frente, está a obrigação de ter sempre uma pessoa para atender demandas no serviço telefônico ou no canal digital.
2: Segurança Pública.
1: Ação conjunta estabelece medidas para combater o uso irregular de telefones em unidades prisionais. Thaísa Vitória.
4: O decreto estabelece o bloqueio de terminais de comunicação móvel individualizados e também dos sinais de radiocomunicação no perímetro de segurança penitenciária cadastrado.
2: Comércio exterior.
1: Vendas para países do Mercosul e União Europeia registram crescimento.
2: Exportações acumulam mais de 284 bilhões de dólares entre janeiro e setembro. Graziele Bezerra.
5: Atualmente, o Brasil tem 700 parceiros que aprovam as práticas sanitárias internas e compram dos produtores brasileiros.
1: Hoje, na apresentação da Voz do Brasil, eu, Mariana Jungmann e Luciano Seixas.
2: E acompanhe a gente ao vivo, acesse radiogov.ebc.com.br ou o canal Gov na sua TV aberta.
1: Foram publicadas hoje duas medidas que regulamentam a relação entre empresas e consumidores.
2: A primeira delas visa combater fraudes e ligações indesejadas com regras mais severas às operadoras.

0: Segunda medida é um decreto que aprimora os serviços de atendimento ao consumidor para produtos e serviços públicos.
1: Para combater fraudes telefônicas, a medida provisória publicada nesta terça-feira estabelece que as operadoras envolvidas em uma ligação têm a obrigação de assinar digitalmente as chamadas. Com isso, será possível saber, antes de atender ao telefone, se aquela chamada vem de um número certificado. Como detalha, o secretário nacional de Direitos Digitais, Victor Fernandes.
2: Se aquele número de telefone não corresponder ao número de uma pessoa real, e a Anatel vai ter um cadastro dos números a partir dos blocos de numeração, se aquela chamada não for autenticada, o nosso celular não vai nem tocar. É uma espécie de direito do consumidor de não ser importunado. A gente começa a ter uma segurança maior de que aquela ligação é uma chamada legítima.
1: Além disso, a MP estabelece um limite percentual para chamadas curtas, que são aquelas com menos de 6 segundos de duração. Quem fizer ligações em massa poderá sofrer um bloqueio temporário de 15 dias. A Anatel regulamentará os detalhes em até 60 dias e as operadoras que descumprirem a medida poderão ser punidas. Em outra frente, um decreto estabelece regras para aprimorar o serviço de atendimento ao consumidor. Entre elas, está a obrigação de ter sempre uma pessoa para atender demandas no serviço telefônico ou no canal digital. Quem explica é o secretário nacional do consumidor, Ricardo Morichita.
3: A gente está cuidando daquilo que é o mínimo, daquilo que é o essencial, e permitir que o consumidor fale com uma outra pessoa, tenha as informações e possa encaminhar as suas demandas. 7 dias por semana, das 8 às 8.
1: O decreto também determina a continuidade do atendimento e estabelece prazos máximos de espera para falar com um atendente. Até 20 segundos para, no mínimo, 80% das demandas atendidas. O ministro da Justiça e Segurança Pública, Wellington César Lima e Silva, falou do esforço conjunto para pôr em prática as medidas de proteção ao consumidor.
4: Envolve diversos ministérios, muitas agências, para chegar num ponto de compreensão de todos os setores que demandam e que também não haja a inobservância das formalidades legais e do acolhimento das legítimas pretensões dos diversos setores da sociedade.
1: A Secretaria Nacional do Consumidor será responsável por fiscalizar e aplicar sanções às empresas que descumprirem as regras. Reportagem Luana Karen.
5: Combate à comunicação ilícita dentro dos presídios brasileiros.
0: Um decreto publicado hoje cria um programa nacional para bloqueio de celulares e de sinais de rádio nas unidades prisionais de todo o país.
5: Para que os bloqueios sejam realizados, os estados e o Distrito Federal precisam aderir de forma voluntária ao programa.
0: Com a adesão, poderão solicitar a aplicação da medida junto à Agência Nacional de Telecomunicações, a Anatel.
6: Foi publicado nesta terça-feira no Diário Oficial da União o decreto que cria o Programa Nacional de Neutralização de Comunicações Ilícitas em Estabelecimentos Penais. Na prática, a medida cria as condições para o bloqueio de celulares utilizados irregularmente em presídios e de sinais de radiocomunicação nos perímetros de segurança penitenciária. Para garantir que não haja comunicação ilícita de dentro dos presídios, o decreto estabelece o bloqueio de terminais de comunicação móvel individualizados, identificados pelo Código Internacional de Identificação de Equipamento Móvel, conhecido como IMEI, e também dos sinais de radiocomunicação no perímetro de segurança penitenciária cadastrado, por meio de bloqueadores de sinais de radiocomunicação. Para que esses bloqueios possam ser feitos, é preciso a adesão voluntária de estados e do Distrito Federal, que poderão solicitar a medida para a Agência Nacional de Telecomunicações, a Anatel. Os bloqueadores de sinal serão operados pelas autoridades estaduais e a Anatel será responsável por planejar, coordenar e fiscalizar o uso dos equipamentos. O mesmo decreto cria também o Cadastro Nacional de Perímetros de Segurança Penitenciária. Por meio dele, serão fornecidas informações como as coordenadas georreferenciadas do perímetro de segurança, a descrição da unidade e de seu entorno.